0: Ó, pra você que participou, mandou ver aí na programação, aquele abraço carinhoso, muito obrigado, valeu, valeu. Tá na hora de ir embora, né? Tá na hora de ir embora. A Helena mandou boa noite aqui. Boa noite, tá, Helena? Um beijo pra você. Muito obrigado pelo carinho. Pessoal, valeu, valeu. Vem aí a Voz do Brasil. Amanhã, depois da Hora do Ângelus, com o nosso querido Padre Carlos Altuer e Luiz Nascimento. Eu te vejo aqui na Nova, hein? Valeu, valeu. Tchau, pessoal.
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3: 9 horas.
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5: 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As notícias do governo federal que movimentaram o país no dia de hoje.
6: Olá, boa noite.
7: Boa noite para você que nos acompanha em todo o país.
6: Terça-feira, 30 de junho de 2026.
7: Vamos ao destaque do dia. Plano Safra 2026-2027.
6: São mais de 525 bilhões de reais em crédito para ampliar a produção agropecuária e fortalecer a renda no campo.
7: Para a agricultura familiar serão destinados mais de 97 bilhões de reais.
6: Um valor recorde para incentivar o cultivo de alimentos saudáveis. Graziele Bezerra.
8: O dinheiro poderá ser aplicado em programas de crédito, seguro agrícola, compras públicas, assistência técnica e extensão rural.
7: E ainda, cúpula do Mercosul.
6: Brasil defende financiamento em obras de infraestrutura na região e combate ao crime organizado.
7: Em reunião no Paraguai, presidente Lula reforça o fortalecimento da integração entre os países sul-americanos.
9: O projeto de integração sul-americano deve estar acima de qualquer divergência ideológica.
6: Vamos falar também sobre ações de saúde para enfrentar efeitos da mudança climática.
7: A ampliação da Força Nacional vai permitir que as equipes alcancem qualquer emergência em até 12 horas. Márcia Fernandes.
10: O Brasil passará a contar com mais 8 bases da Força Nacional do SUS, distribuídas por todas as regiões do país.
6: Hoje, na apresentação da Voz do Brasil, Luciana Vasconcelos e Luciano Seixas.
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6: Mais recursos para a agricultura familiar, aquela que produz os alimentos que chegam à mesa dos brasileiros.
7: O governo do Brasil anunciou o Plano Safra 2026-2027 da agricultura familiar com um recorde de financiamento, 97 bilhões e 300 milhões de reais.
6: A repórter Graziele Bezerra acompanha o anúncio do plano neste momento e traz para a gente os detalhes ao vivo. Boa noite, Graziele.
11: Boa noite para você também, Luciano. Boa noite para Luciana e para ouvintes da Voz do Brasil. Dos 97 bilhões de reais destinados para fomentar a agricultura familiar, mais de 85 bilhões serão destinados ao PRONAF, que é o Programa Nacional de Fortalecimento da Agricultura Familiar, um aumento de quase 9% do crédito comparado à última safra. O dinheiro poderá ser aplicado em programas de crédito, seguro agrícola, compras públicas, assistência técnica e extensão rural. A ministra do Desenvolvimento Agrário e Agricultura Familiar, Fernanda Machiavelli, destacou as operações de crédito que terão juros reduzidos.
12: Eu estou falando que agora quem quiser produzir alimento nesse país tem juros de 2% para contratar crédito para a agricultura familiar para quem quer produzir alimentos. E se quiser produzir alimento orgânico ou agroecológico, a taxa de juros, presidente, agora é 1%.
11: E o plano também amplia o limite de crédito para a unidade familiar de 53 para 74 mil reais. Outra novidade dessa edição é o Pronaf de Habitação. Quem vive no campo vai poder fazer financiamentos com limite de 10 mil reais para reformar a casa ou fazer instalações sanitárias. Serão 5 anos para quitar, além de desconto de até 40% para quem pagar a conta em dia. Outra novidade é o Terra à Mesa Garantia Safra, com mais de 400 milhões de reais destinados à inclusão produtiva, adaptação climática e fortalecimento da produção de alimentos para mais de 60 mil famílias do

0: lineares do brasileiro. O governo do Brasil também anunciou programas para melhorar a governança no campo e agilizar a regularização fundiária de imóveis rurais, públicos e privados. Devolvo para vocês, Luciano, Luciana.
1: Obrigada, Graziele, pelas informações ao vivo aqui na Voz do Brasil.
2: E para o agronegócio, o governo do Brasil anunciou um plano safra também com valor recorde.
1: São mais de 525 bilhões de reais com taxas de juros reduzidas.
2: O plano traz incentivos também para os produtores comprometidos com a agricultura sustentável.
3: O Plano Safra 2026-2027 é o maior da história destinado à agricultura empresarial. Ao todo, o governo do Brasil anunciou nesta terça-feira 525 bilhões e 100 milhões de reais em linhas de crédito para médios e grandes produtores rurais. São quase 9 bilhões de reais a mais que na safra anterior. O objetivo é fortalecer a produção agropecuária, ampliar a oferta de alimentos e manter o Brasil entre os maiores produtores e exportadores do mundo. Do total anunciado, 384 bilhões e 900 milhões de reais serão destinados ao custeio da produção e à comercialização da safra. Outros 140 bilhões e 200 milhões de reais vão financiar investimentos em irrigação, armazenagem, inovação tecnológica, compra de máquinas e equipamentos, recuperação de áreas produtivas e geração de energia renovável. O presidente em exercício, Geraldo Alckmin, disse que os números representam o compromisso do governo com a produção de alimentos e investimentos no campo.
4: Ano passado, batemos recorde de produção e a expectativa esse ano é de 353 milhões de toneladas.
3: Outra novidade é a redução das taxas de juros em linhas estratégicas de financiamento. No Pronamp, programa voltado aos médios produtores rurais, a taxa caiu para 9% ao ano. Também houve redução em programas voltados à irrigação, agricultura sustentável, armazenagem e inovação. A expectativa é ampliar o acesso ao crédito e estimular novos investimentos no campo que já exporta e produz números recordes, disse André de Paula, ministro da Agricultura e Pecuária.
5: O agronegócio brasileiro representa hoje cerca de um quarto de toda a riqueza produzida no país. O PIB da agropecuária cresceu 11,7% o ano passado. Um entre cada quatro empregos de brasileiros está ligado ao agro.
3: O Plano Safra também amplia os incentivos para práticas sustentáveis. É mais oportunidade para quem produz, destacou o ministro da Fazenda, Dário Durigan.
6: Tivemos também os bônus que incentivam sustentabilidade no agronegócio, que podem dar um prêmio de 0,5 pontos percentuais, seja para quem tem o CAR normalizado, seja para quem adota boas práticas agropecuárias no sentido da sustentabilidade.
3: Desde 2023, o governo do Brasil tem ampliado os recursos à agricultura empresarial. Nos últimos quatro anos, foram quatro recordes, saindo de 364 bilhões para mais de 525 bilhões de reais. Reportagem Pablo Mundim.
1: Brasil, Argentina, Uruguai e Paraguai. Esses países formam o Mercosul, que reúne 73% do território sul-americano.
2: Responsável por 65% do PIB da região, o bloco se reuniu hoje em Assunção, no Paraguai, para definir estratégias que fortalecem os países.
7: O encontro reúne líderes dos países membros e associados do Mercosul em Assunção, no Paraguai. Nesta cúpula do bloco, o objetivo é discutir medidas para aprofundar a integração regional, fortalecer o comércio, a agenda social e o desenvolvimento. Durante o discurso, o presidente Lula defendeu o fortalecimento da integração entre os países sul-americanos.
8: O Mercosul permanece como o principal espaço institucional em uma região cada vez mais polarizada. O projeto de integração sul-americano deve estar acima de qualquer divergência ideológica.
7: Lula anunciou também que fará uma proposta de aumento da contribuição brasileira ao FOSEM, fundo que financia obras de infraestrutura e projetos sociais para reduzir desigualdades entre os países do bloco.
8: O Mercosul precisa fazer diferença na vida das pessoas. Desde a sua criação, o FOSEM já financiou mais de 1.000 quilômetros de rodovias, 680 quilômetros de ferrovias, 750 quilômetros de linha de transmissão elétrica, 100 quilômetros de rede de saneamento básico. Estamos prontos para lançar o FOSEM 2.

0: em aumentar a contribuição brasileira com aporte de 100 milhões de dólares anuais ao longo de uma década.
1: Na área de segurança, Lula defendeu a cooperação internacional para o combate ao crime organizado e ao tráfico de drogas.
0: Em parceria com a Interpol, estamos implementando nova iniciativa para o enfrentamento do crime organizado na América do Sul, cuja sede será o escritório regional da Interpol em Buenos Aires. O Brasil vai custear a presença de delegado dos 12 países da região na capital argentina por um ano, para ampliar a coordenação no combate ao tráfico internacional de drogas e crime organizado.
1: Durante o encontro, foi aprovado o reconhecimento de meios de autenticação e identificação digital entre os países membros. Com essa medida, pessoas que moram na Argentina, Uruguai e Paraguai poderão acessar a plataforma gov.br para autenticação de documentos nos países estrangeiros, por exemplo, para entrar em vigor. Os legislativos de cada país terão de aprovar a iniciativa. Reportagem Luciana Colares de Holanda.
2: E durante a cúpula do Mercosul em Assunção, no Paraguai, o presidente Lula prestou solidariedade ao povo da Venezuela, afetado por um forte terremoto na semana passada.
3: Ele pediu um minuto de silêncio e disse que momentos como esse, com tantas vidas perdidas, demonstram a importância da solidariedade e da cooperação regional.
2: Para ampliar a cooperação humanitária do Brasil com a Venezuela, o ministro da Defesa, José Múcio Monteiro, chegou hoje à capital Caracas, onde se reuniu com a presidente encarregada do país, Delcy Rodrigues.
3: Múcio visitou também o hospital de campanha montado pela Marinha do Brasil, que é especializado em assistência cirúrgica de emergência.
2: A unidade de saúde tem capacidade para realizar cirurgias e intervenções ortopédicas sob anestesia, além de oferecer suporte avançado de vida e cuidados intensivos em até 30 leitos.
3: O ministro José Múcio Monteiro disse que o Brasil vai atuar em duas frentes. Inicialmente com apoio humanitário para o momento de emergência e posteriormente, ajudando na reconstrução do país.
4: Hoje está chegando aqui o nosso quinto KC-390, trazendo mantimentos, trazendo ajuda. E nós estamos querendo ver onde é que nós podemos ajudar mais, fazer uma coisa ordenada. Por isso que o presidente nos mandou os três, para que nós conversássemos, para ver quais as prioridades nesse momento.
2: Fim do conflito Estados Unidos e Irã e a situação do petróleo se normalizando internacionalmente, o governo do Brasil começou a retirada gradual de incentivos que tinham sido concedidos a produtores.
3: A partir de amanhã, deixa de vigorar um deles, a subvenção de 35 centavos por litro de diesel.
5: Depois de quase dois meses de medidas para conter o impacto da crise no Oriente Médio sobre os combustíveis, o governo começa a desmontar o pacote criado durante o conflito entre Estados Unidos e Irã. Nesta terça-feira, foi anunciada a retirada de uma das medidas de apoio que estava em vigor, a subvenção de 35 centavos por litro concedida ao diesel. O desconto havia sido criado para impedir que a alta no preço internacional do petróleo afetasse os preços aqui no Brasil. De acordo com o ministro da Fazenda, Dário Durigan, com o fim do conflito, não há mais sentido manter o benefício.
6: A gente foi atento e pronto para colocar as medidas de pé para não ser sócio da guerra e mitigar preço, também seremos atentos e teremos prontidão na retirada e na reversão das medidas. Nós estamos hoje com o Brent, que não está exatamente no mesmo patamar do período pré-guerra, mas também já diminuiu bastante em relação ao período mais dramático ali da guerra, que mais nos impactou.
5: O governo avalia agora a retirada de outra subvenção, de R$ 1,12 por litro de diesel e do desconto de 44 centavos no preço da gasolina, também adotados para diminuir os impactos da crise. O ministro do Planejamento e Orçamento, Bruno Moretti, disse que a retirada desses benefícios será gradual.
7: A gente vai se adaptando, retirando gradualmente as subvenções para que a gente tenha todas as condições para manter a nossa meta de resultado primário para o exercício sendo naturalmente perseguida. Nós vamos cumpri-la de maneira então que a gente preenche todas as condições que a gente falou desde o começo aqui. Proteger a população é o primeiro ponto, acomodar e amortecer choques de preço com a responsabilidade fiscal, com neutralidade fiscal.

0: O ataque dos Estados Unidos ao Irã levou o país persa a fechar o Estreito de Hormuz, rota por onde passa a quantidade expressiva de petróleo. A tensão elevou o preço do barril e gerou preocupação com o abastecimento mundial. No Brasil, o diesel é essencial para o transporte de cargas. Há duas semanas, Estados Unidos e Irã assinaram um acordo de paz, finalizando o conflito. Reportagem Luana Karen.
1: O Brasil está em alerta com a volta do fenômeno climático El Niño ao país.
2: As ondas de calor são apontadas como um risco a quase todo o território nacional.
1: As projeções para os próximos 2 anos indicam secas severas no norte e nordeste e chuvas intensas com risco de inundações no sul.
2: O El Niño é um fenômeno climático que ocorre quando as águas do Oceano Pacífico se aquecem de forma anormal.
1: As mudanças trazem impactos diretos na saúde pública, como prematuridade de bebês e surgimento de comorbidades maternas.
2: Um estudo da Fiocruz estima que nos últimos 20 anos, 120 mil mortes estavam diretamente relacionadas ao aumento da temperatura média do planeta.
1: E para conter os impactos, o Ministério da Saúde anunciou hoje um pacote de ações para reforçar medidas de prevenção a desastres.
3: Para ampliar a capacidade de resposta do SUS aos efeitos do El Niño e de outros eventos climáticos extremos, foi anunciado um pacote de medidas nesta terça-feira. Entre elas, o Brasil passará a contar com mais 8 bases da Força Nacional do SUS, distribuídas por todas as regiões do país. Com o reforço, as equipes terão capacidade de chegar a qualquer emergência em menos de 1 dia. O anúncio foi feito pelo ministro da Saúde, Alexandre Padilha.
4: A base regional, nós vamos poder botar 47 pessoas e equipamentos em 12 horas. Então, nós estamos aumentando 20 vezes mais a nossa capacidade de pronta resposta.
3: As iniciativas incluem ainda a implantação de centros de informação em saúde e clima nas 5 regiões do país, para ajudar no monitoramento de riscos em tempo real, e o lançamento do painel nacional de calor extremo, que vai disponibilizar previsões diárias para todos os municípios brasileiros. O ministro Alexandre Padilha destacou a importância da integração entre essas informações e os dados de saúde da população.
4: Permite cada vez mais o planejamento antecipado, saber que você vai ter nos próximos 5 dias uma onda de calor e ter certeza que tem na unidade de saúde os produtos, medicamentos, a preparação para os pacientes para reduzir o risco de óbitos e de danos à saúde.
3: As medidas integram o AdaptaSUS, que prepara o Sistema Único para Emergências e propõe a para proteger a população. Estão previstas quase 100 metas para serem executadas até 2035, com investimentos de cerca de 10 bilhões de reais. Reportagem Márcia Fernandes.
2: A lei que restringe o uso de celulares nas escolas entrou em vigor no ano passado. De lá para cá, algumas mudanças já são perceptíveis no ambiente escolar.
1: É o que aponta o levantamento do Ministério da Educação, divulgado hoje, e que mostra aumento na participação dos estudantes e na concentração durante as aulas.
5: Os dados revelam que 92% das escolas públicas e privadas da educação básica já aderiram à lei que restringe o uso de celulares nas instituições escolares. De acordo com a diretora de apoio à gestão educacional da Secretaria de Educação Básica do MEC, Anita Stephanie, a restrição segue um movimento mundial e busca o uso saudável dos celulares no ambiente escolar.
6: É um movimento mundial a questão do uso mais cuidadoso. A gente vem apoiando os municípios e os estados para conseguirem a implementação dessa lei.
5: A pesquisa também mostra os principais desafios de aplicar a restrição. 39% das escolas relatam dificuldade para conquistar a adesão dos estudantes às novas regras. 31% das instituições também dizem ter dificuldade para realizar a fiscalização contínua durante aulas e intervalos. 97% concordam que a medida contribuiu para aumentar a participação dos estudantes nas atividades pedagógicas. Segundo Kátia Schweikart, secretária de Educação Básica do Ministério da Educação, a medida é uma forma de posicionar o lugar da tecnologia no fazer educacional.
7: A lei que trata da restrição do uso de celulares, ela tenta ser uma forma da gente posicionar o lugar da tecnologia no fazer educacional, especialmente principalmente de crianças, adolescentes, mas não só, de jovens e adultos também. E essa relação

0: relação dos adultos com as crianças é que ainda é o nosso maior desafio.
1: Os resultados também indicam que 71% discordam que a restrição do celular limita o desenvolvimento de habilidades digitais. Para o professor Rodrigo Alves Basílio, a medida restritiva contribui para melhorar a concentração e a socialização e também reduz conflitos e a ansiedade dos

0: implementação da lei, as mudanças já são perceptíveis.
1: Tirando o celular de cena, né? Isso com certeza vai agregar em amizade, boas conversas.
2: Elas têm que ter contato com outras crianças ao vivo, então elas só têm um ambiente escolar para se interagir.
0: Nesta etapa foram divulgados os resultados referentes à percepção dos gestores escolares. Os dados relativos aos professores serão apresentados no segundo semestre desse ano. Reportagem Thaís Antônio.
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4: O Brasil abre mais de 70 mil vagas de emprego com carteira assinada em maio.
5: O destaque ficou com o setor de serviços, responsável por mais da metade dos novos postos de trabalho.
4: Resultado do novo CAGED, divulgado hoje pelo Ministério do Trabalho e Emprego.
5: Nos últimos 12 meses, o saldo é a criação de mais de 1 milhão de vínculos formais.
6: Em maio deste ano, foram criados 72.960 postos de trabalho com carteira assinada no país, de acordo com dados do novo CAGED, Cadastro Geral de Empregados e Desempregados. Os cinco grandes grupamentos de atividades econômicas registraram saldos positivos no mês, sendo que o maior crescimento foi no setor de serviços. Apesar disso, o desempenho para o mês foi inferior ao dos anos anteriores. O ministro do Trabalho e Emprego, Luiz Marinho, falou dos impactos da política internacional na economia brasileira e destacou que o Brasil tem conseguido ainda assim permanecer com resultados positivos.
7: Mas não podemos esquecer também das tarifas e do efeito guerra que criou um transtorno danado no mercado global. Felizmente, nós estamos conseguindo manter a economia positiva. Não fosse os mais em ordem de 500 novos mercados abertos, seguramente as consequências teriam sido muito, muito maior do que foi para a economia brasileira. Isso levou com que a gente consiga estar gerando empregos e estarmos no menor índice de desemprego da história do Brasil.
6: No acumulado do ano, o mercado gerou pouco mais de 767 mil novas vagas, um crescimento de 1,6%, alcançando um estoque de 47.877.000 vínculos formais de trabalho na economia. Nos últimos 12 meses, no recorte entre junho de 2025 e maio de 2026, o saldo é de 1.132.000 novos empregos com carteira assinada gerados no país. Reportagem Natália Koslik.
4: E destaque para a criação de empregos formais de brasileiros que fazem parte do CadÚnico.
5: Do total de vagas ocupadas de janeiro a abril, mais de 87% são de pessoas em situação de vulnerabilidade, que integram programas sociais do governo do Brasil.
4: Entre os beneficiários do Bolsa Família, o saldo de emprego chegou a mais de 438 mil postos, o que representa 62,6% do total.
5: As informações são do Ministério do Desenvolvimento e Assistência Social, Família e Combate à Fome.
4: Ministro da Secretaria-Geral da Presidência da República, Guilherme Boulos, defendeu mais uma vez o fim da escala 6x1 hoje, durante o programa Bom Dia, Ministro, produzido pela empresa Brasil de Comunicação.
5: Em entrevista a emissoras de rádio, Boulos disse que a pauta precisa avançar no Congresso.
8: Nós estamos falando de dar tempo de descanso para as pessoas. Nós estamos falando de tirar milhões de brasileiros da exaustão, de garantir que possam ter mais tempo com a sua família. Não foi por acaso que essa pauta ganhou força. Não foi por acaso que essa pauta tomou as redes sociais, tomou as ruas. É porque é uma pauta que ela significa um grito de liberdade para o trabalhador brasileiro.
4: Boulos disse ainda que o governo do Brasil está comprometido com os direitos de motoristas e entregadores que trabalham por aplicativos.
5: Os financiamentos de motos pelo Move Brasil poderão ser contratados a partir do dia 13 de julho.
4: Inscrições para o ENAMED, o Exame Nacional de Avaliação da Formação Médica, foram prorrogadas até quarta-feira, dia 1º de julho.
5: O novo prazo também vale para os pedidos de atendimento especializado e de uso do nome social.
4: As provas estão marcadas para o dia 13 de setembro.
5: O exame é obrigatório para estudantes que estão concluindo o curso de medicina e inscritos pelas instituições de ensino.
4: As inscrições devem ser feitas exclusivamente pelo sistema disponível em enamed.inep.gov.br.
5: E essas foram as notícias do Governo do Brasil.
4: Uma realização da Secretaria de Comunicação Social da Presidência da República.
5: Com produção da empresa Brasil de Comunicação. Fica

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2: Em cumprimento à decisão do STF, grupo criado para aperfeiçoar o sistema remuneratório da magistratura realiza primeira reunião.
3: STJ define que pensão por morte e auxílio reclusão a menores de 16 anos não retroagem se pedido é posterior ao prazo legal.
2: Trabalhadores portuários avulsos vão poder ter as horas de descanso entre uma jornada de trabalho e outra flexibilizada.
3: Boa noite, eu sou Marcela Luiz.
2: E eu sou Walter Lima.
3: O presidente do Supremo Tribunal Federal e do Conselho Nacional de Justiça, o ministro Edson Fachin, abriu hoje os trabalhos do grupo criado para aperfeiçoar o sistema remuneratório da magistratura em cumprimento à decisão do Supremo Tribunal Federal.
2: A primeira reunião foi no Conselho Nacional de Justiça. Marta Ferreira.
4: O grupo tem a atribuição de analisar questões relacionadas à remuneração da magistratura, com foco na uniformização, padronização, transparência e previsibilidade das parcelas remuneratórias, além de propor soluções normativas voltadas à superação de obstáculos identificados na aplicação do sistema constitucional de remuneração. O grupo terá prazo de 180 dias para concluir as atividades.
3: O ministro Flávio Dino, presidente da primeira turma do STF, apresentou na sessão desta terça-feira um balanço das atividades do colegiado no primeiro semestre de 2026.
2: A turma realizou 37 sessões, sendo 10 presenciais e 27 virtuais, e julgou 3.973 processos.
3: Já o ministro Gilmar Mendes, presidente da segunda turma do Supremo Tribunal Federal, apresentou um balanço dos trabalhos do colegiado durante a gestão dele, iniciada em agosto do ano passado. A sessão marcou o encerramento da presidência do decano da Suprema Corte, que será sucedido pelo ministro Luiz Fux.
2: Em 15 sessões presenciais e 42 sessões virtuais ordinárias e 4 extraordinárias, o colegiado julgou 8.740 processos. O ministro Gilmar Mendes reforçou ainda o compromisso da turma com a proteção dos direitos e das garantias individuais na análise de processos de natureza penal.
3: Pensão por morte e auxílio reclusão para menores de 16 anos de idade não retroagem se o pedido para os benefícios for feito após o prazo legal.
2: Esse entendimento foi firmado pelo STJ em recurso repetitivo e, com isso, deve orientar juízes e tribunais de todo o país. Fátima Uchoa.
5: De acordo com a relatora na primeira sessão do STJ, ministra Maria Tereza de Assis Moura, a alteração feita pela Lei 13.846 de 2019 passou a prever o pagamento retroativo dos valores se o pedido for feito em até 180 dias após o óbito, no caso de pensão por morte, e após a prisão, no caso de auxílio reclusão. Fora do prazo, o pagamento vai retroagir apenas à data do pedido no INSS. A ministra ainda destacou que, se o fato aconteceu antes de 18 de janeiro de 2019, a norma nova não se aplica, ainda que o benefício tenha sido requerido na vigência da mudança legislativa.
3: Trabalhadores portuários avulsos vão poder ter as horas de descanso entre uma jornada de trabalho e outra flexibilizadas.
2: Diferente da contratação regular, esses profissionais se oferecem para trabalhar de acordo com a demanda nos portos. Rocine Gomes.
6: A decisão por flexibilizar a interjornada da categoria foi definida hoje no Tribunal Superior do Trabalho. Para que ocorra essa alteração, sindicatos, administradoras e o Ministério Público alinharam 8 fatores. Dentre eles, eventos climáticos, insuficiência de trabalhadores e atraso do navio. A próxima etapa é definir numa nova audiência o valor da hora extra que será pago se o portuário tiver um descanso inferior às 11 horas entre uma

0: jornada e outra.
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1: Uma boa noite.
2: E até amanhã.
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5: Eu sou Marluce Ribeiro.
6: E eu sou Humberto Pinheiro.
5: E estes são os destaques de hoje do Jornal do Senado, que começa agora.
6: Senado começa a discutir PEC dos agentes de saúde e de endemias.
5: Comissão aprova restrição a ultraprocessados em cantinas escolares.
6: Avança a inclusão de educação financeira nos currículos dos ensinos fundamental e médio.
5: Boa noite.
6: Boa noite.
5: Refrigerantes, salgadinhos e outros alimentos ultraprocessados podem perder de vez o espaço nas escolas.
6: Avançou no Senado uma proposta que proíbe a venda e a publicidade desses produtos nas instituições de ensino e determina que as cantinas ofereçam ao menos uma opção de lanche saudável. O repórter Rodrigo Rezende explica.
7: A publicidade e a venda de alimentos ultraprocessados ou com alto teor de calorias, gordura saturada, gordura trans, açúcar livre e sal podem ser proibidas em estabelecimentos de ensino. Esse é o objetivo de proposta do senador Jacques Wagner, do PT da Bahia, aprovada pela Comissão de Educação. O projeto, relatado pela senadora doutora Eudócia, do PSDB de Alagoas, ainda aponta que as cantinas deverão oferecer para consumo, diariamente, pelo menos uma opção de lanche que contribua para a saúde dos escolares e que valorize a cultura alimentar local. Para a doutora Eudócia, essa é uma questão que envolve saúde, aprendizagem e qualidade de vida dos estudantes.
8: Porque não adianta o PNAE estabelecer com nutricionistas, com colegas que têm responsabilidades de promover a alimentação saudável nas nossas crianças e adolescentes e, de uma forma contrária, nós temos dentro dessa escola cantinas que vendem alimentos que não são saudáveis.
7: As cantinas ainda deverão disponibilizar pelo menos uma opção de alimento ou preparação e uma opção de bebida aos estudantes que tenham necessidades alimentares especiais, tais como diabetes, doença celíaca, intolerância à lactose e outras alergias. Fica ainda proibida nas escolas de educação infantil que atendem crianças menores de 2 anos a oferta de preparações ou produtos que contenham açúcar. A proibição da publicidade nas escolas inclui a promoção dos produtos por meio do patrocínio de atividades escolares, inclusive extracurriculares, divulgação de apresentações especiais e distribuição de brindes ou prêmios. A proposta segue para análise da Comissão de Assuntos Sociais.
5: E seguiu para o plenário a proposta que determina o ensino de educação financeira nas escolas.
6: Segundo o texto aprovado hoje na Comissão de Educação do Senado, o assunto deverá ser tratado de forma articulada em outras matérias do currículo escolar. Repórter Márcio Maturana.
9: Alunos do ensino fundamental e do ensino médio podem passar a receber educação financeira, segundo um projeto aprovado pela Comissão de Educação e Cultura, que segue para a votação no plenário do Senado. O relatório foi lido pelo senador Humberto Costa, do PT de Pernambuco.
10: Em um país marcado por elevados índices de endividamento das famílias e por uma cultura em que o diálogo sobre finanças permanece com frequência um tabu nos diversos ambientes, inclusive o doméstico, a escola assume papel relevante na disseminação de competências financeiras básicas.
9: Pelo projeto, a educação financeira fica incorporada à Lei de Diretrizes e Bases da Educação Nacional como um tema transversal. Isso significa que não vai ser criada uma disciplina específica, mas o assunto vai ser tratado de forma articulada em outras matérias do currículo.
5: O senador Humberto Costa, do PT de Pernambuco, criticou o excesso de publicidade das bets durante as transmissões da Copa do Mundo. Segundo ele, a divulgação intensa das apostas esportivas incentiva os jogos de azar, com impactos negativos, especialmente para crianças e adolescentes. O parlamentar também citou a investigação

0: Aberta pela Secretaria Nacional do Consumidor sobre a publicidade das empresas durante o torneio.
1: Humberto Costa defendeu regras mais rígidas para o setor e lembrou que apresentou um projeto de lei que prevê o aumento da idade mínima dos apostadores para 21 anos, limites à publicidade e medidas para evitar o superendividamento. A proposta está em análise na Comissão de Transparência e Defesa do Consumidor.
2: A paixão pelo esporte, pelo nosso futebol não pode ser associada e confundida com esse câncer social que são as apostas promovidas pelas betes.
0: Na mesma linha, o senador Eduardo Girão, do Novo do Ceará, defendeu regras mais rígidas para as plataformas de apostas esportivas e afirmou que apoiaria uma proposta para proibir as betes no país.
1: Segundo ele, os prejuízos envolvem endividamento, problemas de saúde mental e impacto sobre as famílias.
3: É um assunto que transcende muito eventuais divergências do campo da direita, da esquerda, contra governo e a favor do governo, é humanidade. E se o governo Lula fizer a proibição, encaminhar um projeto para proibir, eu sou o primeiro a votar e parabenizar o presidente por esta medida.
0: Soldados da borracha, trabalhadores recrutados para extrair látex na Amazônia durante a Segunda Guerra Mundial, podem passar a receber um abono natalino.
1: O benefício foi aprovado pela Comissão de Assuntos Econômicos em decisão terminativa. Se não houver recurso para análise no plenário, a proposta seguirá para a Câmara dos Deputados. A repórter Marcela Cunha traz mais informações.
4: A proposta beneficia os seringueiros recrutados pelo governo brasileiro para trabalhar na Amazônia durante a Segunda Guerra Mundial, na extração de látex. Eles já têm direito a uma pensão de 2 salários mínimos por mês e passariam a receber em dezembro uma espécie de 13º no mesmo valor. Para o relator senador Alan Rick, do Republicanos do Acre, a medida corrige uma desigualdade, já que o bônus de fim de ano só era pago aos pracinhas, os militares que lutaram em campos de batalha na Itália.
5: O seringueiro tinha que sair com seu terçado, de madrugada com a sua poronga na cabeça, que era a lanterna do seringueiro, com a sua espingarda para se proteger das onças e dos outros bichos. Eles se esforçaram, lutaram para produzir a borracha para o esforço de guerra do Brasil na Segunda Guerra Mundial.
4: Entre 1943 e 1945, cerca de 60 mil brasileiros, principalmente jovens do Nordeste, foram levados para a Amazônia para produzir borracha para os aliados. O autor da proposta, senador Confúcio Moura, do MDB de Rondônia, disse que o impacto financeiro da medida é inferior a R$1.500.000 por ano.
0: E o Senado Federal iniciou hoje as discussões sobre a proposta de emenda à Constituição que estabelece o direito à aposentadoria diferenciada aos agentes comunitários de saúde e aos agentes de combate às endemias.
1: A PEC ainda regulamenta o vínculo funcional da categoria. Repórter Douglas Castilho.
6: Na prática, a proposta estabelece a idade mínima de 57 anos para mulheres e 60 anos para homens, condicionada à comprovação de 25 anos de tempo de contribuição e de efetivo exercício profissional, com regras de transição para os agentes que já ingressaram no serviço público ou estejam em atividade. O texto também assegura a estabilidade, vedando a contratação temporária ou terceirizada desses profissionais, salvo na hipótese de emergências em saúde pública. O relator da proposta, senador Irajá, do PSD do Tocantins, ressaltou a importância da PEC, relembrando a atuação dos agentes na pandemia de Covid-19.
7: Se não fosse a atuação dos nossos agentes de saúde, nós teríamos ultrapassado a casa de milhões de brasileiros que teriam morrido naquela tragédia. Sem contar o trabalho dioturno que os agentes fazem, a saúde preventiva nas famílias.
6: O texto determina ainda que a União prestará assistência financeira aos estados e municípios para compensar o aumento das despesas com essas aposentadorias. O senador Irajá chegou a propor um rito especial para a votação, em que a decisão final seria tomada hoje. Mas o presidente do Senado, a quem cabe a última palavra, ponderou que o rito tradicional seria o mais indicado, mantendo a discussão em 5 sessões de primeiro turno e mais 3 em segundo turno e 2 votações.
0: E seguiu para a sanção presidencial o projeto que autoriza a venda e o uso de sprays de pimenta para a defesa pessoal de mulheres. A proposta também cria um programa nacional de capacitação sobre o uso do item e os limites da legítima defesa.
1: Mulheres maiores de 18 anos poderão adquirir o spray e adolescentes de 16 a 18 anos

0: A autorização dos responsáveis. O texto seguiu para a sanção presidencial. Mais detalhes sobre esse projeto você acompanha ao longo da programação da Rádio Senado.
1: Com a edição de Paula Groba e trabalhos técnicos de João Lira, o Jornal do Senado fica por aqui. Acompanhe agora as notícias da Câmara dos Deputados. Boa noite.
0: Boa noite e até amanhã.
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3: Comissão aprova série de atividades para informar população sobre fibromialgia.
4: Relator de propostas sobre faturamento dos microempreendedores individuais quer incluir reajuste automático anual no texto.
3: E aumento do faturamento dos MEIs deve ser debatido pelo plenário.
4: Boa noite. Aprovada a proposta que estabelece atividades para conscientizar a população sobre fibromialgia. A repórter Paula Bittar acompanhou a votação e explica mais sobre essa doença e o texto aprovado.
3: A Comissão de Constituição e Justiça da Câmara aprovou uma proposta que cria ações de conscientização sobre a fibromialgia. A fibromialgia é uma síndrome que se caracteriza por dores generalizadas, principalmente na musculatura. Também pode causar fadiga, distúrbios no sono, alterações de memória e atenção. Ansiedade, depressão e alterações intestinais podem ainda acometer os pacientes. Segundo a Sociedade Brasileira de Reumatologia, a doença é relativamente comum e afeta cerca de 2 a 3% da população brasileira. A incidência é maior em mulheres entre 30 e 50 anos. A proposta insere as ações na lei que criou o Dia Nacional de Conscientização e Enfrentamento da Fibromialgia, comemorado anualmente em 12 de maio. O texto aprovado estabelece que durante o mês de maio será realizada a campanha Maio Roxo de conscientização sobre a fibromialgia. A campanha incluirá, entre outros pontos, a publicação de informações em redes sociais e sites em linguagem simples e acessível sobre dor crônica, fibromialgia, direito a tratamento adequado, acesso à assistência farmacêutica e benefícios de práticas integrativas e complementares e o incentivo à educação continuada para profissionais de saúde, com foco no atendimento humanizado, no diagnóstico precoce e no tratamento adequado. Durante a discussão do texto na comissão, o deputado Pompeu de Matos, do PDT do Rio Grande do Sul, ressaltou o caráter silencioso da fibromialgia e a necessidade da tomada de ações.
5: Essas pessoas não estão sozinhas. A doença é silenciosa, mas nós estamos vendo, ouvindo, acolhendo, sentindo a manifestação dessas pessoas. Elas não são isoladas no mundo. E quanto mais nós avançarmos no sentido de reconhecer, de apoiar, de fazer o enfrentamento, melhor será o tratamento, o amparo e a proteção a essas pessoas.
3: A proposta que cria ações de conscientização sobre a fibromialgia já pode seguir para análise do Senado, a menos que haja recurso para votação pelo plenário da Câmara. Da Rádio Câmara, de Brasília, Paula Bittar.
2: Segurança Pública.
3: Delegado Palumbo, do Podemos de São Paulo, solicita a aprovação de seu projeto para extinguir a progressão de regime a presos. Critica a lentidão na votação de outras propostas que buscam acabar com o auxílio reclusão e as saídas temporárias e cobra o endurecimento de leis penais.
4: Na opinião de delegado Palumbo, a segurança pública eficaz exige a união dos três poderes, o fim das audiências de custódia e o apoio às guardas municipais. Para ele, a falta de punições rigorosas penaliza diretamente o trabalhador que fica exposto à violência urbana diariamente.
3: Ranieri Paulino, do PL, lamenta a morte do engenheiro civil Rubens Fernando da Costa Filho, morto a tiros em Guarabira, na Paraíba. O deputado presta solidariedade aos familiares e amigos da vítima e defende a rápida apuração do caso pelas autoridades competentes.
4: No entendimento de Ranieri Paulino, o episódio reforça a necessidade de promover a cultura da paz e o enfrentamento de todas as formas de violência. Segundo o parlamentar, o caso mobiliza a população paraibana em torno do pedido por justiça.
2: Relações Exteriores.
3: Helder Salomão, do PT do Espírito Santo, critica declarações e iniciativas atribuídas a integrantes da família Bolsonaro nas relações com os Estados Unidos. Ele alega que medidas como

0: A defesa de tarifas sobre produtos brasileiros e ataques ao PIX contrariam a soberania do país.
1: Helder Salomão sustenta que representantes públicos devem priorizar a defesa dos interesses do Brasil nas relações internacionais. Segundo o parlamentar, a atuação política deve estar voltada à proteção da economia nacional e ao fortalecimento das instituições brasileiras.
0: Chico Alencar, do PSOL do Rio de Janeiro, presta solidariedade à população da Venezuela afetada por um terremoto. O deputado defende a mobilização da comunidade internacional para apoiar os milhares de atingidos.
1: Chico Alencar também exalta a assistência do Brasil ao país vizinho e acrescenta que a cooperação internacional tem função importante na reconstrução das áreas afetadas. Segundo ele, a solidariedade deve orientar a resposta a qualquer crise humanitária.
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3: Transportes.
0: Nas palavras de Jorge Araújo, do PP da Bahia, as obras de mobilidade urbana e serviços públicos do governo estadual não têm atendido às expectativas da população. O deputado cita a implantação do VLT de Salvador e reclama da demora na conclusão do projeto.
1: Jorge Araújo também aponta problemas nas áreas da saúde e da infraestrutura rodoviária da Bahia. Segundo o parlamentar, é necessário ampliar os investimentos para melhorar o atendimento na rede pública de saúde e as condições das estradas que cortam o estado.
0: Ricardo Maia, do MDB, celebra a liberação de 66 milhões de reais para a construção do primeiro viaduto do sertão da Bahia, viabilizada pelo DENIT, e que vai ligar Heliópolis a Cícero Dantas. Segundo ele, a obra reforça o compromisso do Executivo Federal em melhorar a vida das pessoas.
1: Ricardo Maia também anuncia a entrega de um hospital de câncer em Alagoinhas e de vans de saúde para as cidades de Fátima, Ribeira do Pombal, Tucano e Jeremoabo. Os repasses têm origem nas emendas destinadas pelo parlamentar para socorrer pequenos municípios baianos.
0: Durante viagem ao norte e noroeste de Mato Grosso, Rodrigo Dazaeli, do PL, relata que cidadãos apontaram dificuldades em vários setores. Entre elas, ele cita que a condição ruim das rodovias atrapalha a logística e impede o desenvolvimento regional.
1: Rodrigo Dazaeli também cobra maior agilidade na liberação de licenças ambientais para obras de infraestrutura. Segundo o parlamentar, a burocracia atrapalha atividades produtivas e prejudica a população.
3: Economia.
0: Benedita da Silva, do PT do Rio de Janeiro, destaca o lançamento do programa Desenrola Adimplentes, do governo federal. A deputada informa que a iniciativa permite que trabalhadores com dívidas de até 15 mil reais e histórico de pagamentos em dia tenham acesso à renegociação de crédito com juros reduzidos.
1: Benedita da Silva também ressalta o FIES empreendedor, voltado a estudantes que quitaram regularmente o financiamento estudantil. Ela entende que a medida amplia o acesso ao crédito para a abertura de pequenos negócios e incentiva o empreendedorismo.
0: Messias Donato, do União do Espírito Santo, condena o anúncio de mais de 520 milhões de reais em publicidade e propaganda, afirmando que o investimento visa mascarar a falta de resultados do governo positivos nas áreas de segurança pública e saúde.
1: Em sua leitura, o Brasil passa por uma instabilidade tributária e sofre um desgaste crescente no cenário internacional. De acordo com Messias Donato, o setor produtivo, especialmente o agronegócio, também está desamparado, resultando em impactos negativos para a economia nacional.
0: Pastor Henrique Vieira, do PSOL do Rio de Janeiro, questiona o patrimônio do líder religioso Edir Macedo e a expansão de seu grupo empresarial. Para o deputado, é necessário acompanhar a apuração sobre possíveis irregularidades e garantir transparência na gestão desses recursos.
1: Segundo o pastor Henrique Vieira, o crescimento de conglomerados econômicos econômicos ligados a instituições religiosas exige fiscalização. Ele afirma que a defesa das investigações não representa um ataque à fé, mas uma forma de preservar a credibilidade das instituições religiosas.
0: Bom Gás, do PT do Rio Grande do Sul, defende a proibição das bets no Brasil, sob o argumento de que as apostas online podem levar ao vício e ao endividamento das famílias. O deputado lembra que a chamada ludopatia é reconhecida

0: pela Organização Mundial da Saúde como um transtorno.
1: Bongás aponta que proposta apresentada pela bancada do PT proíbe a oferta, a promoção e a exploração de apostas de cota fixa no país. Ele explica que o texto também prevê o bloqueio de acessos, a remoção de aplicativos e a interrupção de fluxos financeiros ligados às bets.
0: Jorge Guetem, do Republicanos de Santa Catarina, defende a atualização dos limites de faturamento do MEI, das microempresas e das empresas de pequeno porte. Para ele, a defasagem da legislação tem levado empreendedores a perderem benefícios mesmo sem aumento real de renda.
2: O limite de faturamento do MEI permanece congelado em R$ 81 mil reais desde 2018. Nesse intervalo, a inflação corroeu significativamente o poder de compra do empreendedor brasileiro. Em termos reais, muitos faturam praticamente o mesmo que faturavam anos atrás, mas são tratados pela legislação como se tivessem enriquecido. Atualizar esse teto não significa criar privilégios, significa apenas restabelecer o valor real originalmente previsto para essa categoria.
1: Jorge Guetem acredita que a proposta facilita a transição entre regimes tributários, amplia a possibilidade de contratação e reduz a informalidade. Ele também argumenta que a medida fortalece o empreendedorismo, estimula a geração de empregos e diminui a burocracia.
0: E o deputado Jorge Guetem também participou de um encontro no Ceará em que representantes do setor produtivo defenderam o reajuste automático anual do MEI. O repórter Murilo Souza acompanhou o evento que fez parte do programa Câmara pelo Brasil.
3: Representantes do setor produtivo cearense defenderam a criação de um mecanismo de reajuste automático para o teto de faturamento do microempreendedor individual, o MEI. A proposta foi apresentada durante seminário promovido em Fortaleza pela Comissão Especial da Câmara dos Deputados, que analisa o aumento do limite anual de faturamento da categoria. Hoje, o teto é de R$ 81 mil reais por ano e está congelado desde 2018. Para empresários e entidades, a falta de atualização pela inflação prejudica milhares de pequenos empregos e pode estimular a informalidade. O relator da proposta, deputado Jorge Guetem, do Republicanos de Santa Catarina, afirmou que vai incluir no parecer um mecanismo de correção anual do teto do MEI. Segundo ele, já existe entendimento com o governo para elevar o limite de faturamento de R$ 81 mil reais para R$ 130 mil reais por ano e permitir a contratação de mais um funcionário. Jorge Guetem também anunciou que o relatório vai prever uma medida para reduzir os impactos da eventual mudança nas regras da jornada de trabalho sobre micro e pequenas empresas. Pela proposta, empresas que precisarem contratar novos funcionários durante a transição terão isenção da contribuição previdenciária desses trabalhadores por 2 anos.
2: Nós queremos incluir no nosso relatório uma forma de mitigar o impacto que vai causar principalmente nos pequenos negócios, essa alteração da jornada e da escala. Então, nós queremos, no mínimo por 2 anos, que quando a empresa tiver que contratar mais funcionários por causa da mudança da escala da jornada, que ela tenha isenção da contribuição previdenciária.
3: As sugestões apresentadas no seminário de Fortaleza serão incorporadas ao relatório final do projeto, que ainda será votado pela comissão especial antes de seguir para análise do plenário da Câmara. A reunião faz parte do programa Câmara pelo Brasil, que faz reuniões estaduais para discutir assuntos que estão na pauta do Parlamento. Da Rádio Câmara de Brasília, Murilo Souza.
1: O aumento do faturamento dos MEIs deve ser debatido pelo plenário da Câmara. Uma proposta do Executivo sobre o tema foi entregue pelo presidente Luiz Inácio Lula da Silva ao presidente da Câmara, Hugo Mota, ontem.
0: A entrega da proposta ocorreu durante encontro no Palácio do Planalto. Segundo Mota, o texto do governo amplia o limite do MEI para R$ 110 mil reais já no próximo ano e R$ 140 mil reais em 2028. O aumento pode ser debatido em comissão geral no plenário amanhã. A repórter Silvia Munhato tem as informações.
4: O presidente da Câmara, deputado Hugo Mota, do Republicanos da Paraíba, anunciou a pauta do plenário para esta semana, ainda sem alguns projetos que ele considera importantes, mas que dependem de acordo entre os líderes partidários.
5: Porque nós queremos votar o projeto que aumenta o valor de faturamento dos MEIs, dos microempreendedores individuais. Nós queremos votar o projeto que regulamenta a inteligência artificial. Nós queremos votar o projeto da misoginia e tantos outros temas que são muito

0: muito importantes e de interesse das bancadas aqui da casa.
1: A correção dos limites de faturamento de pequenas empresas vem sendo negociada com o governo, mas deve entrar no debate de plenário em sessão solene, em homenagem ao Dia das Micro e Pequenas Empresas, marcada para quarta-feira. Já o projeto que punha misoginia ou ódio contra mulheres não tem consenso entre os líderes, como explicou o líder da oposição, deputado Cabo Gilberto Silva, do PL da Paraíba.
2: Primeiro que o texto aprovado no Senado Federal está péssimo em vários pontos e posteriormente não foi atendida às solicitações da bancada feminina da oposição e nesse tema, obviamente eu como líder da oposição tenho que obedecer estritamente a elas e daí não teve acordo.
1: A deputada Talíria Petrone, do PSOL do Rio de Janeiro, vice-líder do PSOL, diz que a oposição quer penas mais específicas para o crime de misoginia, com garantias para a liberdade religiosa.
3: A Constituição já prevê liberdade religiosa, então, mas há um desejo da bancada da extrema-direita em especial de garantir, no meu entendimento, a liberdade para agredir mulheres, porque nem no âmbito das igrejas, nem no espaço de culto, é possível agredir mulheres. Isso não é um tema de esquerda ou direita, é um tema que tem a ver com dignidade das mulheres brasileiras.
1: A pauta do plenário para essa terça-feira conta com um requerimento de urgência para o projeto que reduz a área de proteção ambiental da Baleia Franca, em Santa Catarina. Entre os projetos estão o que institui o Programa Nacional de Assistência Integral às Pessoas com Epilepsia e o que autoriza a instalação em todo o território nacional de câmeras de reconhecimento facial nas estações ferroviárias e rodoviárias. Outro projeto amplia o controle sanitário e as punições para fraudes e publicidade enganosa em torno dos suplementos alimentares. Também pode ser votado o projeto que trata do tempo máximo de espera para atendimento de crianças e adolescentes no sistema de saúde. O plenário ainda pode votar uma proposta de emenda à Constituição que permite que a entidade de representação de municípios de âmbito nacional possa propor ação direta de inconstitucionalidade e ação declaratória de constitucionalidade. Da Rádio Câmara de Brasília, Silvia Minhato.
4: As informações sobre o resultado das votações de hoje estarão na edição de amanhã.
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6: Otone de Paula, do PSD do Rio de Janeiro, presta solidariedade à ex-primeira-dama Michele Bolsonaro e à senadora Damaris Alves diante de críticas e ataques públicos. O deputado condena as declarações dirigidas às duas lideranças políticas e pede mais respeito no debate público.
4: Otone de Paula avalia que divergências envolvendo integrantes do campo conservador podem enfraquecer a atuação da oposição ao longo do ano. De acordo com o parlamentar, é necessário preservar a unidade política e evitar conflitos que prejudiquem o debate democrático.
6: Charles Fernandes, do PSD da Bahia, registra a comemoração dos 40 anos do Rotary Club de Guanambi e a posse da nova diretoria da entidade. Ele destaca a trajetória da instituição e a sua atuação contínua em ações voltadas ao desenvolvimento da comunidade.
4: Charles Fernandes relata que, ao longo de 4 décadas, o Rotary promoveu iniciativas nas áreas de saúde, educação e assistência social. O deputado também menciona o passeio ciclístico que a organização promove para arrecadar recursos destinados a projetos beneficentes.
7: Cultura.
6: Aloísio Mendes, do Republicanos, parabenizou São Pedro dos Crentes pela realização da 15ª Cavalgada, ocorrida entre os dias 27 e 28 de junho. Na avaliação do parlamentar, o evento contou com o maior público já registrado e se consolidou como a maior festa do sul do Maranhão.
4: Aloísio Mendes agradeceu a recepção que recebeu na cidade, elogiou a gestão municipal pela organização da festa, cumprimentou as lideranças regionais presentes e reforçou que vai continuar apoiando o município para manter o alto padrão das festividades e o desenvolvimento local.
6: Termina agora o jornal Câmara dos Deputados, produzido pela

0: Rádio Câmara, com trabalhos técnicos de Everson Urani e apresentação de José Carlos Andrade e Paula Bittar. Boa noite.
1: Uma ótima noite para você. 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

0: Bom, quem gostou, bate palma aí, ó. Essa canção aqui dos nossos amigos lá de Nova Iguaçu, Rio de Janeiro. Swing Simpatia, a gente é fã pra caralho.
1: Essa é foda.
0: Muito bom. Vambora. Quem lembra?
2: Magoei demais seu coração.
0: Muito bom.

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1: Bom dia, meu amigo, bom dia, meu irmão, bom dia, família. Grande abraço, bênçãos de Deus na sua vida. Bom dia, trabalhadores e trabalhadoras, viajantes, motoristas. Que Deus abençoe os caminhos, a vida, a missão, os trabalhos, o novo dia, o novo mês que hoje nós estamos iniciando, 1º de julho. Renovemos o nosso compromisso cristão. Bom dia, acompanhado das orações e preces aos doentes, enfermos, famílias enlutadas, aos idosos. Esperança, vida nova, recuperação da saúde. Nosso bom dia aos que cuidam dos doentes e idosos. Nosso bom dia aos que estão recuperando sua saúde, a sua autoestima nos hospitais da nossa região, nas APACs, nos presídios, nos centros de reabilitação, nas casas de saúde. Prezado ouvinte, querida família, a primeira leitura de hoje começa com uma sábia sentença: se quisermos viver bem, procurem o bem e não o mal, então vocês viverão. Quem faz o bem terá sempre o bem no seu caminho, e se porventura encontrar males, eles não lhe serão obstáculos, pois quem faz o bem tem Deus junto de si. Já quem faz o mal a outros é como se estivesse possuído pelo demônio, como mostra também o Evangelho de hoje. Desta forma, o profeta Amós continua orientando o povo a praticar o bem e se afastar do mal. Aliás, ele pede que se odeie o mal e se ame o bem. Aconselha-nos a nos afastar dos lugares vazios, sobretudo das festas, que não tem nada a acrescentar de bom. Se for uma festa de confraternização, algo celebrativo, como as que acontecem em nossas comunidades, tudo bem, participe, persevere, se envolva. Porém, se forem festas profanas, feitas com dinheiro injusto, como as que muitos políticos promovem, fujam delas, pois esse tipo de festa não agrada a Deus, diz o profeta Amós na primeira leitura. O que Deus quer é que brotem o direito e a justiça. Todavia, isso só será possível se formos discípulos fiéis de Jesus, estando com Ele no mesmo barco, indo com Ele para as outras margens, assumindo com Ele a expulsão dos demônios que impedem que a justiça e a paz aconteçam. O que o profeta anuncia é tempos novos, certeza da ação de Deus, um Deus presente na vida e na história, um Deus comprometido com todos os irmãos e irmãs. Reze comigo, caro ouvinte, a oração deste dia. Ó Deus, pela graça da adoção, nos tornastes filhos da luz. Concedei que não sejamos envolvidos pelas trevas do erro, mas permaneçamos sempre no esplendor da verdade. Ó nosso Senhor Jesus Cristo, vosso Filho, que é Deus e convosco vive e reina na unidade do Espírito Santo por todos os séculos dos séculos. Amém. Primeira música da nossa prece do amanhecer. Cantores de Deus, o amor é o caminho.

Prezado ouvinte, querida família, o evangelho desta quarta-feira, 1 de julho, São Mateus capítulo 8, versículos de 28 ao 34. Quando Jesus chegou à outra margem, à região dos gadarenos, vieram ao seu encontro dois endemoniados que saíam dos sepulcros. Eram tão perigosos que ninguém se atrevia a transitar por aquele caminho. E eis que começaram a gritar: que há entre nós e ti, filho de Davi, filho de Deus, vieste aqui para nos atormentar antes do tempo? Ora, perto deles havia uma vara com muitos porcos pastando. Os demônios lhe suplicaram: se nos expulsas, manda-nos para a vara de porcos. E ele lhes disse: ide. Saíram e foram para os porcos. A seguir, toda a vara atirou-se desfiladeiro abaixo, em direção ao mar, e morreu nas águas. Palavra da salvação. Glória a vós, Senhor. Prezado ouvinte, querida família, temos hoje no evangelho a expressão muito pertinente: a outra margem. Esta expressão significa a outra margem para a qual eles se dirigiam tem sentido figurado. Significa, entre outras coisas, meta a ser atingida, lugar de desafios, de campo de missão, a expansão da mensagem de Jesus, que rompe fronteiras e chega a territórios pagãos, mostrando que ele não veio apenas para um povo específico, mas para todos indistintamente. É sua palavra indo aos confins da terra, como ele mesmo pediu que seus discípulos fizessem. Enfim, é saída para outra margem, enfrentando os desafios da travessia. Resume o significado da missão, a qual lhe hoje podemos chamar de missão Adigentes. No entanto, ao chegar à outra margem, que é o texto do evangelho de hoje, eles encontram um povo extremamente oprimido. Tal opressão está simbolizada nos dois homens possuídos pelos demônios, saídos dos túmulos. Ali é uma região onde impera a morte, o abandono. A situação encontrada é assustadora. Essas pessoas estão dominadas pela opressão, que não conseguem vislumbrar a libertação, a nova vida que chega por meio de Jesus e dos seus discípulos. Por isso, caro ouvinte, querida família, essas pessoas reagem negativamente à presença deles. São as forças do mal que falam e agem nelas, e por isso Jesus é alguém que as incomoda, que as atormenta. A missão de Jesus é exatamente esta: atormentar, inquietar e expulsar tudo o que oprime, o que mata, o que diminui a vida, o que desvaloriza o ser humano. Expulsar o demônio do ser humano é colocá-lo na manada de porcos, animais tidos como impuros. Significa colocar o mal na categoria de impurezas, como de fato ele é. Pai nosso que estais no céu, santificado seja o vosso nome. Venha a nós o vosso reino, seja feita a vossa vontade, assim na terra como no céu. O pão nosso de cada dia nos dai hoje. Perdoai as nossas ofensas, assim como nós perdoamos a quem nos tem ofendido. E não nos deixeis cair em tentação, mas livrai-nos do mal. Ave Maria, cheia de graça, o Senhor é convosco.
Bendita sois vós entre as mulheres, bendito é o fruto de vosso ventre, Jesus. Santa Maria, Mãe de Deus, rogai por nós, pecadores, agora e na hora de nossa morte. Amém. Prezado ouvinte, querida família, nossa

Programação Paróquia de São Lourenço, de quarta-feira hoje até sexta-feira, Igreja Matriz do São Lourenço, nossa missa às 18h10, transmitida pela Rádio Manhuaçu FM 106.9 e também pelas redes sociais. Última música, Vem Me Curar, pela intercessão de São Lourenço, de Nossa Senhora da Saúde. Desça sobre você, sua família, nossos lares, a bênção de Deus Todo-Poderoso, Pai, Filho e Espírito Santo. Amém. Um dia abençoado para todos. Na sequência, o Jornal Regional. E até amanhã, neste mesmo horário, em nova prece do amanhecer.

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2: 6 horas 23 minutos. Muito bom dia. Quarta-feira, dia 1º de julho. Está entrando no ar a edição 9020 do Jornal Regional. Na edição de hoje, você confere Manhumirim e Alto Jequitibá unem forças para impulsionar o turismo religioso. Contribuintes já podem consultar lotes de restituição do imposto de renda. Santa Casa de Abricampo amplia estrutura com novos leitos e atendimentos. A Justiça reforça acompanhamento da execução penal. Ministério Público aponta fraude em licitação em Conceição de Ipanema. O incêndio em veículo é controlado por populares no centro de Manhuaçu. Uma dupla é presa após corte criminoso de fibra ótica em Simonésia.
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2: Em Manhuaçu, temperatura na casa de 16 graus agora no momento, céu parcialmente encoberto. Quem tem detalhes para a gente do clima é o professor Rui Bran dos Reis.
4: Olá, bom dia. Tempo nublado agora pela manhã em todos os municípios da Zona da Mata e a possibilidade de chuviscos em alguns municípios, mas nada significativo. É a circulação marítima que está trazendo muita nebulosidade do Oceano Atlântico para o continente. Temperatura máxima em Manhuaçu, Manhumirim, Alto Jequitibá, espera feliz em torno de 23 graus. Tempo nublado também com possibilidade de chuvisco nesta quarta-feira nas regiões.

leste e nordeste do estado, entre Caratinga, Ipatinga, Governador Valadares, Teoflotone, Rubim e Almenara. Nas demais regiões do estado, sol predomina durante o dia.

0: da região.
1: Manhumirim e Alto Jequitibá deram o primeiro passo para fortalecer o turismo religioso na região. Representantes das duas prefeituras, lideranças religiosas, empresários e o SEBRAE participaram de uma reunião em Alto Jequitibá para discutir ações conjuntas que valorizem o potencial turístico dos municípios. O gerente regional do SEBRAE, Jean Costa, explica que o encontro prevê a criação de estratégias para atrair visitantes, movimentar a economia e também fortalecer a cultura local.
2: Hoje é a reunião de inicialização, né, desse projeto. É um projeto do SEBRAE em parceria com a Prefeitura Municipal de Manhumirim, Prefeitura de Alto Jequitibá e o Sicoob Crédito Sudeste, né, com o objetivo de fomentar a rota religiosa que envolve esses dois municípios. Nós temos muito forte na nossa região a espiritualidade, a fé, né, a caminhada Júlio Mariana, e o SEBRAE, através dessa iniciativa, tem o objetivo de organizar, né, e trazer, né, de uma forma mais promocional, né, esse novo produto turístico, né, que a gente pretende aí, né, em conjunto com a comunidade trabalhar para fomentar o desenvolvimento aqui. Hoje é a etapa de sensibilização. É uma reunião inicial com a comunidade, né, a igreja principalmente, né, tivemos reuniões já junto com os padres para ter esse alinhamento, e a partir desse trabalho de hoje de sensibilização, a gente tem algumas etapas, né, onde vai ter conversas individuais também com empresários, né, com os atores relacionados ao turismo local, como hospedagens e restaurantes, e principalmente também, né, nas próximas etapas, né, mapear todo esse trajeto para entender de fato, né, quais são as necessidades, né, o que tem como ponto forte, o que tem como ponto fraco, para daí, né, fazer as proposições e criar esse roteiro turístico, não só criar, mas fazer também as proposições de como podemos comercializar esse produto.
1: E ele ressalta que o turismo religioso tem ganhado cada vez mais força no estado.
2: O turismo religioso no estado de Minas Gerais, ele é muito forte, né, traz economicamente, né, de forma muito positiva para o estado, né, a gente hoje, né, viu aí, né, através de algumas informações, né, que são cerca de 15 bilhões, né, a nível Brasil, aí 5 bilhões só no estado de Minas Gerais que o turismo religioso ele movimenta. E a nossa região, falando aí nos municípios de Alto Jequitibá e Manhumirim, tem uma vocação muito forte para esse turismo religioso. Então é uma oportunidade, né, a ser trabalhada, né, e o projeto ele vem, né, com esse viés. De fato, né, fomentar essa oportunidade, a gente tem um legado, né, do padre Júlio Maria, existe essa caminhada, né, então a gente já tem uma história muito bem construída, né, e muito bem relatada, né, principalmente há pouco tempo agora, né, com esse processo de beatificação do padre. Então tudo isso vem agregar, né, num propósito em comum para de fato a gente poder avançar com esse trabalho, né. Como conversamos hoje é o início, né, dessa construção que vai ser realizada juntamente com a comunidade, principalmente aí junto com a igreja.
1: O gerente regional do SEBRAE também reforça o reconhecimento do Vaticano por Padre Júlio Maria como uma ação importante para impulsionar o trabalho.
2: Com certeza, isso vem no momento, né, muito oportuno, né, veio a calhar no momento, né, muito positivo. Sem dúvida, né, o processo, né, de avanço, né, dessa beatificação, né, desse todo esse processo, né, que é feito pela Igreja Católica, né, para de fato aí, né, consagrar, né, o Padre Júlio Maria, e isso com certeza, né, agrega mais valor a essa caminhada, né, as histórias, né, os feitos pelo padre. Ele já é reconhecido por um grande número de pessoas, mas a gente trabalhar esse produto, né, com certeza isso tende a aparecer mais relatos, o que de fato contribui também para esse processo aí do Vaticano e dessa identificação.
1: E um novo encontro já está previsto, vai ser realizado em Manhumirim com a participação agora da comunidade de outros setores envolvidos. 6h29, daqui a pouquinho tem mais informação, você confere, contribuintes já podem consultar lotes de restituição do Imposto de Renda. E a Santa Casa de Abricampo amplia a estrutura com novos leitos e atendimentos.
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3: Dólar cotado em R$ 5,16, baixa de 0,23%. Euro negociado em R$ 5,89, queda de 0,22%. Manhuaçu, café arábica bebida dura tipo 6, safra nova, saca de 60 quilos, cotado em R$ 1.562. Café arábica Rio, negociado em R$ 1.074. As informações são do site AgroLink.
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3: 6h34, a consulta aos lotes de restituição do imposto de renda já está disponível para os contribuintes. O acesso permite verificar se a declaração foi processada corretamente e se há valores a receber. O pagamento segue uma ordem de prioridade definida pela Receita Federal e considera grupos específicos antes dos demais contribuintes. Quem explica para a gente é o contabilista Otávio Araújo de Carvalho.
4: Aqueles contribuintes que tiveram restituição de imposto, esses valores já começaram a ser depositados em sua conta. Esse ano foram 4 lotes de restituição que começaram no mês de maio, junho, né, no dia 30 de junho temos o segundo lote, 31 de julho o terceiro e no dia 31/8 também o quarto lote de restituição do imposto de renda. Então, a todos aqueles contribuintes que tiveram esse valor a restituir, já podem estar consultando diretamente no site da Receita Federal, onde eles vão digitar as informações pessoais que são CPF e data de nascimento, e aí eles vão conseguir saber qual data eles irão receber essa restituição do imposto de renda. A restituição, muitas vezes alguns contribuintes acham que entregar a declaração primeiro já automaticamente leva ele a receber restituição no primeiro lote. Não necessariamente isso vai acontecer. Hoje a legislação, né, prevê que pessoas idosas têm prioridade de recebimento, então no primeiro lote, pessoas com deficiência, algum tipo de dificuldade em questão de saúde também, profissionais que têm maior rendimento voltado ao magistério, aqueles contribuintes que optaram por receber via PIX, então receber restituição por PIX vai ter prioridade também. Então, basicamente, nos primeiros lotes vão receber as pessoas idosas, as pessoas que têm algum tipo de doença e pessoas que têm renda concentrada em magistério. Depois vai procurando, né, aqueles outros contribuintes ali à medida que a declaração foi processada no site da Receita.
3: O contador Otávio Araújo orienta contribuintes a acompanhar a restituição e evitar pendências na malha fina.
4: Aquele contribuinte que teve restituição de imposto de renda e esses valores não caíram na sua conta ou não estão programados para serem depositados no próximo lote de restituição, provavelmente é que a sua declaração foi retida na malha fina. A malha fina, né, você tem que procurar identificar quais são as divergências. Pode ser alguma omissão de receita e talvez nem é má fé do contribuinte. Ele digitou um valor errado, tem divergências de informações com a Receita Federal. Então, ele procurar investigar porque alguma fonte de rendimento pode ter sido apresentada com divergência e ele foi retido na malha fina. Outro ponto que tem levado muitas declarações a caírem na malha fina são as despesas médicas. Muitas vezes o contribuinte lança essas despesas médicas, pode ter algum lançamento incorreto, ou quem prestou serviço médico não declarou isso corretamente e essas despesas podem levar a declaração a cair na malha fina. Esses são os principais pontos que têm levado declarações a serem retidas na malha fina. E para consultar essa retenção, né, da declaração, esse travamento da declaração, né, com o seu processamento, você tem que acessar o site do ECAC, da Receita Federal, e lá fazer essa consulta na aba do Meu Imposto de Renda. E se tiver alguma dificuldade, né, pode procurar um profissional, um contador da sua confiança, que ele vai estar te assessorando nesse processo.
3: 6h38, olha, a Santa Casa de Abricampo vem passando por um processo de fortalecimento nos últimos anos. São investimentos em estrutura, equipamentos e ampliação de serviços de saúde. De acordo com a administração municipal, o projeto prevê expansão de construção de 5 mil metros quadrados de área, com espaços voltados principalmente para a realização de cirurgias eletivas de média e baixa complexidade. Quem explica para a gente é o prefeito Marcinho Vitor. Destaca a expectativa de estrutura para contribuir aí para a descentralização de atendimento de alta complexidade na região.
5: Esse trabalho na Santa Casa começou na época da gestão do prefeito Márcio Vitor. Então, desde 2013, a Santa Casa de Abricampo vem passando por um fortalecimento e uma expansão. E, especialmente, de 2022 a 2025, que o Márcio Vitor foi o provedor, conseguiu tirar do papel um projeto de expansão que está sendo a construção de 5 mil metros quadrados de obra, né, para a gente aí aumentar a capacidade de fazer as cirurgias eletivas de média e baixa complexidade no nosso hospital. E está também, né, no projeto a construção de 20 leitos de CTI, porque a gente sabe que só o César Leite aqui em Manhuaçu não dá conta da demanda de atender toda a nossa região. Então, a gente precisa fortalecer essas outras instituições em outros municípios para que essa demanda possa ser dividida e a população ter um melhor atendimento aí na área da saúde. E através do SAMU, a Santa Casa de Abricampo tem a porta aberta, né, para essa questão de acidente. Mas esse fortalecimento da Santa Casa com a criação de leitos de CTI é de extrema importância, porque aí a gente vai conseguir resolver procedimentos que hoje não tem. Não temos condição, por causa da falta do CTI. Nos últimos anos, só em equipamentos foram investidos mais de 6 milhões e agora já estamos aí fazendo as cotações para comprar mais de 1 milhão em equipamentos para estar atendendo a população. Né? Hoje, Abricampo conta com mais de 42 médicos atendendo, então a população de Abricampo e cidades vizinhas que são atendidas lá pode ter certeza que está indo para um hospital que vai virar referência em nossa região ainda.
3: Agora, 6

0: 9h40, lembrando que além da rádio Nova FM 88.3, a gente está ao vivo também na rádio Mãe Uaçu 106.9 FM. E se você quer acompanhar todo o jornal pela internet, te convido a acessar o YouTube do Tribuna do Leste. É o arroba Tribuna do Leste, a gente está em vídeo por lá. Vai ser muito bom ter a sua companhia também. Daqui a pouquinho tem mais informação. A gente destaca: a Justiça reforça acompanhamento da execução penal. E Ministério Público aponta fraude em licitação em Conceição de Ipanema.
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9: 6h46, execução penal no Brasil vai além do cumprimento da pena. Principal objetivo é promover a ressocialização e a reintegração do condenado à sociedade. Um dos modelos que seguem essa proposta é o da Associação de Proteção e Assistência aos Condenados, APAC. Todo esse processo é acompanhado pelo Poder Judiciário, que fiscaliza o cumprimento dos direitos e deveres dos apenados. Para isso, é utilizado o Sistema Eletrônico de Execução Unificado, que permite monitorar o andamento das penas nos diferentes regimes. O juiz da 2ª Vara Criminal e Execução Penal de Manhuaçu, Dr. Rodrigo Mas dos Anjos, destaca o objetivo do Poder Judiciário nesse sentido.
10: A questão da execução de pena, ela faz parte das normas do direito brasileiro que trabalham com as pessoas que são levadas a um cumprimento de uma reprimenda em decorrência de um fato ilícito. Naturalmente, dentro de um aspecto pedagógico, ressocializador, aquela sanção inicial que trabalha com recrudescimento no cumprimento da pena como um regime fechado, ele naturalmente tem a oportunidade, a pessoa do apenado ou da apenada, de, mediante alguns benefícios que a lei traz, Claro que sempre também mediante uma contraprestação dele durante esse período, obtém algumas situações que levem ele a uma progressão para que ao final de tudo, qual é o mote da execução de pena? É que ele seja reinserido no convívio social, nos casos mais graves, naqueles que saem do regime fechado, ele seja reinserido no convívio social, de maneira ressocializada, inclusive buscando umas novas oportunidades de vida, de trabalho. Então a execução de pena vem, e daí é o trabalho do Poder Judiciário no que diz respeito à figura do juiz ou da juíza corregedora, a franquear à pessoa do condenado os benefícios e direitos e obrigações que a lei traz para ele.
9: E ele cita os principais direitos assegurados às pessoas privadas de liberdade durante o cumprimento da pena.
10: Existem alguns, naturalmente eles não são estanques, a gente tenta adequá-los à realidade da comarca, mas não dá para deixar de falar o direito ao trabalho, o direito a eventualmente saídas temporárias para realização de profissionalização, direito a visitas, naturalmente... alguma situação interna dentro do presídio também leva ao trabalho, a oportunidades de estudo, são todas opções e direitos que a lei assegura a eles para que em contrapartida, como eu falei no início, eles obtenham benefícios penais. Isso na parte dos direitos, não entrando ainda na questão das obrigações.
9: O juiz da 2ª Vara Criminal de Manhuaçu ressalta como o Poder Judiciário acompanha o cumprimento das penas e fiscaliza as condições dos estabelecimentos prisionais.
10: Nós hoje trabalhamos no âmbito da Justiça Estadual, nos tribunais de justiça de cada estado, com varas de execução penal. Em Manhuaçu nós temos a 2ª Vara Criminal de Execução Penal, então atualmente nós acumulamos, além da tarefa e a competência de atuar em feitos que demandam, que digam respeito a crimes, a própria execução de pena. A partir dessa organização judiciária de cada estado e em cada comarca, o juiz da execução, contando com a colaboração do Ministério Público, da Defensoria Pública, da OAB, da APAC, dos advogados, vem justamente com a finalidade de fiscalizar. É interessante que o juiz de direito, até como eu falei no início, ele recebe o nome de juiz corregedor, porque ele faz realmente uma tarefa correcional de buscar atender os benefícios, buscar atender os direitos, observar os direitos e também a própria estrutura. Dentro da comarca de Manhuaçu, nós temos um presídio MAPA, que é um presídio masculino, e existe um sistema homologado pelo CNJ chamado CEU, S-E-E-U, que é um sistema eletrônico unificado, onde nós recebemos as guias dos apenados e apenadas, independentemente do regime que for, fechado, semiaberto e aberto, é através desse sistema alimentado, como eu falei, por advogados, serventuários da justiça, pelo juiz, pelo Ministério Público, pela Defensoria Pública, a gente vai monitorando e fazendo acompanhamento. Isso no âmbito interno. E no âmbito externo, a gente conta muito com a colaboração firme e muito adequada e prudente da nossa Polícia Militar, que é oficiada pelo juízo, e a partir desse ofício ela passa a fazer a fiscalização externa, de ir na casa daqueles que cumprem pena em regime.

0: semiaberto, de ir no local de trabalho daqueles que cumprem pena no regime semiaberto e, eventualmente, dialogando institucionalmente com o Poder Judiciário, com o Ministério Público, a OAB e Defensoria, para que a gente sempre tenha como alvo a ressocialização e, principalmente, também, que não se volte a delinquir, né, praticar novos indícios penais.
1: 6h51, o Ministério Público de Minas denunciou o prefeito de Conceição de Ipanema, um empresário do ramo de combustíveis e uma pregoeira municipal, por suposta fraude em uma licitação de 1,16 milhão para o fornecimento de combustíveis ao município em 2025. Segundo o Ministério Público de Minas, o esquema teria sido planejado após as eleições de 2024. O prefeito, que era dono de um posto de combustíveis, teria arrendado o estabelecimento ao empresário para ocultar a sua ligação com a empresa e driblar a proibição de contratar com a própria prefeitura. A investigação aponta que, mesmo após a mudança, ele continuou controlando o negócio. O Ministério Público afirma ainda que a pregoeira desclassificou de forma irregular a empresa que apresentou a melhor proposta, favorecendo a vencedora da licitação. Os três foram denunciados por participação no esquema. Daqui a pouquinho tem mais informação. A gente destaca um incêndio em veículo é controlado por populares no centro de Manhuaçu. Uma dupla é presa após corte de fibra ótica em Simonésia.
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1: 6h56, um incêndio em um veículo foi registrado na manhã desta terça-feira na rua Juventino Nunes, no centro de Manhuaçu. Segundo relatos, o proprietário do veículo, um HB20, ele estacionou o carro como de costume e posteriormente o veículo começou a pegar fogo. Pessoas que trabalham nas proximidades do local onde o carro pegou fogo se mobilizaram e conseguiram apagar as chamas com o uso de extintor e uma mangueira. O atendente Lucas José Dornelas, que ajudou a debelar as chamas, destaca que o momento foi de muito susto.
2: Foi um momento que eu cheguei onde o rapaz gritou o proprietário do carro, né, falando que havia pegado fogo, estava pegando fogo. É onde que eu vi e foi um susto. Aí eu tinha um extintor ali, onde eu peguei, fui até o veículo e tentei apagar o incêndio, mas já tinha tomado conta do veículo, né, onde não tendo tempo de apagar. E foi onde o fogo tomou conta. Aí veio o rapaz, ele tinha ali uma mangueira d'água, onde ele trouxe a mangueira, onde nós pegamos e fomos até o veículo para apagar o incêndio. Onde veio outras pessoas também para ajudar no combate ao incêndio, onde conseguimos apagar a tempo, antes de queimar o veículo, né?
1: Sargento Kurt, do Corpo de Bombeiros, conta que quando a equipe chegou ao local, o incêndio já tinha sido debelado.
3: Teve um acionamento aqui para um incêndio em veículo, aqui na rua Juventino Nunes. Possivelmente esse incêndio se iniciou no painel do veículo. Chegando ao local aqui, o incêndio já havia sido debelado pelo sistema de prevenção contra incêndio pânico aqui da loja Ortobon, que funcionou de forma louvável, né? Tanto que conseguiu fazer o combate de forma rápida e ágil. Mas a gente da guarnição aqui chegou, só fez a abertura do capô para fazer o desligamento da energia para evitar a reignição do incêndio. Primeiramente, tem que evitar o risco, né? Isolar o local ali, não ficar próximo por conta do risco de explosão, né? Do tanque de combustível que pode vir a explodir. Se tiver algum sistema de prevenção, né, como foi o caso aqui, numa distância segura, né, que não põe a sua própria vida em risco, pode ser feito o combate, né, desde que você saiba como manusear o equipamento, mas sempre com atenção ao isolamento, a distância de risco, para não piorar o acidente. Né?
1: Agora é 6h58. Policiais militares prenderam dois homens de 24 e 29 anos no distrito de Alegria, em Simonésia. Com eles, foi apreendido um revólver calibre 38. Suspeitos foram encaminhados à delegacia. Quem conta pra gente é Sargento Tereza.
4: Nessa segunda-feira, dia 29 de junho, no distrito de Alegria, em Simonésia, durante diligências após levantamento de informações sobre o corte criminoso de fibra ótica responsável pelo fornecimento de internet à localidade, policiais militares localizaram e prenderam dois autores, ambos do sexo masculino, de 24 e 29 anos. Durante a ação, foi apreendido um revólver calibre 38 e quatro munições do mesmo calibre. Os autores foram presos pelos crimes de posse ilegal de arma de fogo e atentado contra a segurança de serviço de utilidade pública, sendo encaminhados, juntamente com o material apreendido, à Delegacia de Polícia Civil para as providências cabíveis.
1: Agora é 6h59, o Jornal Regional vai ficando por aqui, agradecendo sempre a sua companhia. Trabalhos técnicos de Marcelo Costa e João Pedro Amorim. A gente volta amanhã a partir de 6h20. Um bom dia para todo mundo.
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2: Bom dia, meus queridos ouvintes da Rádio 9 FM. Hoje, quarta-feira, dia 1 de julho de 2026. Está começando agora o seu programa matinal favorito, o Bom Dia Nova. Eu sou Henrique Souza e te faço companhia até às 11 horas da manhã, trazendo para você muito mais do que notícias e músicas. Aqui, o seu dia começa com energia positiva, informações fresquinhas e, claro, aquele bate-papo que você adora. Prepare-se para uma manhã repleta de música boa, dicas imperdíveis e tudo o que você precisa saber para enfrentar o seu dia com o pé direito. Então aumente o volume do seu rádio e fique com a gente, porque aqui na 9 FM o seu bom dia começa agora.
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8: Muito bem, para começarmos o nosso dia, para começarmos bem a nossa manhã maravilhosa de quarta-feira, eu tenho uma mensagem para você. Preste muita atenção, porque eu tenho certeza que essa mensagem vai tocar ao seu coração. 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

A vida passa depressa. Entre compromissos, preocupações e a correria do dia a dia, muitas vezes esquecemos de dar atenção ao que realmente importa, a nossa família. São as pessoas que celebram nossas conquistas, nos apoiam nos momentos difíceis e caminham ao nosso lado. Mesmo quando tudo

0: tudo parece incerto. Nem sempre a família é perfeita, mas é no amor, no respeito, no diálogo e no perdão que ela encontra a sua verdadeira força. Hoje, reserve alguns minutos para demonstrar carinho. Um abraço sincero, uma ligação, uma conversa sem pressa ou um simples eu te amo. Tudo isso podem transformar o dia de alguém e fortalecer laços que durarão por toda a vida. Lembre-se, bens materiais podem ser conquistados novamente, oportunidades podem surgir outra vez, mas o tempo vivido com quem você ama jamais volta. Em um mundo de tanta correria, é fácil deixar que as preocupações ocupem o lugar dos momentos que realmente importam na nossa vida. Mas a palavra de Deus nos ensina que o amor deve começar dentro do nosso lar, onde aprendemos a cuidar, perdoar, servir e viver em união. Nenhuma família é perfeita, eu sei disso, você sabe também. Todas enfrentam desafios, diferenças e dias difíceis. Porém, Deus... Ah, quando Deus é o alicerce da casa, meu amigo, o amor se fortalece, a esperança se renova e a fé nos ajuda a vencer qualquer tempestade. Hoje, valorize a sua família. Abrace mais, ouça mais, perdoe mais. Nunca deixe que o orgulho seja maior que o amor. Uma palavra de carinho hoje pode curar feridas que o tempo sozinho não conseguiu apagar. E a palavra diz em Salmos: se o Senhor não edificar a casa, em vão trabalha os que o edificam. Que essa verdade esteja presente em nosso coração todos os dias. Peça a Deus que abençoe seu lar, proteja sua família e faça da sua casa um lugar de paz. Essa é a mensagem que eu tenho para você. Que nunca falte a presença de Deus e a alegria, amor na sua casa, viu? Deus é bom, está no controle de tudo. E nunca se esqueça, todos os dias, sempre, seja grato e seja feliz.
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0: trata a diferença que todos nós temos em nossas famílias. O bem mais precioso que a gente tem, quem vai estar sempre do nosso lado, nos melhores e nos piores momentos da nossa vida, sabe quem é? Família. Se você estiver com a pessoa que você ama, com alguém da sua família, abraça agora e diga para essa pessoa o quanto você ama ela.
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0: vocês já sabem. Além de muita música boa, muita informação para você. 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
3: Presta atenção nessa aqui, ó.

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2: Onde você estiver, bom dia, meus queridos. E aí, tudo bem com vocês? Eu espero que sim, viu? Aonde quer que você esteja, receba aí muita energia positiva, alegria pra você, viu? Estamos iniciando mais um mês. Que esse mês de julho seja um mês abençoado, que seja um mês próspero, vai dar tudo certo, viu? Eu tenho certeza disso. Vai pra cima, é um leão por dia, né? A gente já sabe disso. Ó, mais um mês começando e com ele vem as suas novas dificuldades, vem novos desafios, mas vem novas conquistas também, coisas boas. Olha aí, ó. Esse é o mês de julho. Estamos no mês 7, meu amigo. Tá passando rápido, hein? Que isso, gente? Meu Deus do céu. Eu vou te contar, eu tô achando que o tempo tá voando, tá passando rápido. Que isso, gente, já é julho, e esse frio, hein? É, hoje tá mais de boa, né? Graças a Deus. Eu quero convidar você a ficar comigo até as 11 horas da manhã. Vamos juntos, eu, você e eu juntos até as 11 horas da manhã, sem desligar esse rádio, viu? É, não desliga esse rádio, não. Deixa o rádio ligado aí no seu carro, no seu trabalho, lá aí na sua casa. Na sua casa também pode deixar o rádio ligado até as 11 horas. Ainda hoje tem a Lorena Correia falando sobre Copa do Mundo, tudo o que está rolando aí, o que está acontecendo na Copa do Mundo. Muita notícia boa pra você, tem o Resenha da Nova, tem informação com credibilidade, muita música boa e claro que tem Alô na Rádio Nova. É o seu momento de brilhar, de aparecer, mandar a sua mensagem, mandando o seu alô. Tô esperando, viu? Adiciona aí 33984-541735. Esse é o WhatsApp aqui da Rádio Nova para você participar e enviar a sua mensagem de texto, ou você pode mandar o seu áudio. Fique à vontade para participar. Quem manda aqui é você. Então, quarta-feira, início de mês, iniciando o mês de julho, bora mexer o doce pra cima, pra ser feliz, casca de bala, eu e você até às 11, viu? Tô esperando.

0: Mário Fernandes, uma salva de palmas.
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4: Agora são 8 horas!
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0: 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Muito bem, agora são 8h04. Além de música boa, muita informação para você. 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Nós sabemos que o agro não para e a informação também não. 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
0: Muito bem, uma informação importante para você. O renovar o cafezal sem planejamento pode custar caro. Renovar o cafezal sem planejamento pode custar caro. Cafeicultor perde produtividade ao ignorar o manejo de nematoides. O nematoide das galhas é um dos maiores inimigos do café no Brasil. Esse verme microscópico vive no solo, ataca as raízes da planta e pode reduzir bastante a produção, além de encurtar a vida útil da lavoura. Segundo informações técnicas do setor, o produtor que pensa em renovar o café

0: casal precisa se planejar com antecedência, fazer análise de solo, trocar de cultura por um tempo e cuidar bem da área antes de plantar café de novo. Essas medidas ajudam a diminuir a quantidade de nematóide na terra e também dão mais segurança para o novo plantio. Informações diretamente do agrolink.com. Esse foi o nosso quadro Agronotícias. As principais informações para você, meu amigo cafeicultor, homem do campo, produtor rural, aqui no Bom Dia Nova, sempre bem informado.
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8h33, esse foi o Tarcísio do Acordeon, não era eu no bolão. Uma super sequência pra você com a Alok, Emicida, Marília Mendonça, só música boa. Hoje celebramos, hein, galera? Iniciamos mais um mês, bom demais, né? Intervalo comercial rapidão, daqui a pouquinho a música volta, tem a previsão do tempo pra você, como vai ficar o clima aqui na nossa cidade, já depois do intervalo comercial.

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5: Muito bem, agora 8h35. E além de música boa, muita informação para você aqui no Bom Dia Nova. Você fica sempre bem informado. E agora nós iremos conferir como vai ficar o clima aqui na nossa cidade, na nossa região. O nosso quadro Tempo e Temperatura. Quem traz as informações é ele, o professor Rui Brandos Reis, direto da Clima Tempo.
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7: Olá, bom dia. Tempo nublado agora pela manhã em todos os municípios da Zona da Mata e a possibilidade de chuviscos em alguns municípios, mas nada significativo. É a circulação marítima que está trazendo muita nebulosidade do Oceano Atlântico para o continente. Temperatura máxima em Manhuaçu e Umirim, Altitibá, espera feliz em torno de 23 graus. Tempo nublado também com possibilidade de chuvisco nesta quarta-feira nas regiões leste e nordeste do estado, entre Caratinga, Ipatinga, Governador Valadares, Teófilo Otoni, Rubim e Almenara. Nas demais regiões do estado, sol predomina durante o dia. Capital Mineira, com sol entre nuvens, temperatura máxima em torno de 26 graus. Direto da Clima Tempo, Rui Brandos Reis.
5: Muito bem, esse foi o professor Rui Brandos.

0: Direto da Climatempo, trazendo todas as informações. Conferindo agora, em Manhuaçu, nesse exato momento, está 19 graus, o céu está ensolarado e a máxima para hoje é de 25 graus. E esse foi o nosso quadro Tempo e Temperatura.
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meus queridos, tudo bem com vocês? Espero que sim. Agora são 8h47 e você está aqui comigo, curtindo o Bom Dia Nova, pelas ondas da 88.3. Seguinte, o nosso WhatsApp já está liberado, você já sabe, né? 33... Ah, não, vou nem falar não, vou deixar você anotar daqui a pouquinho. Enquanto isso, para você adicionar o telefone, vou atender as participações daqui a pouquinho, para dar tempo de você participar, viu? Já tá liberado. Pega aí, manda sua mensagem, quero saber quem tá ficando mais velho. Se tiver aniversariante, me conta, porque tem alô na Rádio Nova. Simbora participar com a gente, viu? Pega o telefone aí, porque dá tempo de participar. Se você ainda não tem... daqui a pouquinho você vai adicionar o WhatsApp. Enquanto isso, mexe com a Ana Prado, pode ser? Bora mexer o doce, que a quarta-feira já começou, meus amigos. Simbora! Simbora!

0: Muito bem, você curtiu Ana Castela? Olha onde eu tô. E Lauana Prado, mexe, mexe. E se você ainda não tem o WhatsApp da Rádio Nova, adiciona, porque já tá liberado o nosso WhatsApp. Anota aí, vai.
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0: Simbora atender as participações dos melhores ouvintes do Brasil. Quem tá comigo, dona Ilma? Bom dia, mulher. Ilma Rosa, fala comigo. Solta sua voz aqui no WhatsApp do Bom Dia Nova.
3: Bom dia.
0: Bom dia.
3: Uma música pra você, pra Maria, pra Cida Paixão, pra Dona Rosana Laranja da Terra, pra Cezane, na Laranja da Terra.
0: Tá bom.
3: Pra Dayana Corta da Raiz.
0: Mais
3: pra
0: alguém?
3: Cláudia,
0: pra Cláudia.
3: Pra Gabriela.
0: Pra Gabriela.
3: Pra Delma, ih, pra Ana Júlia.
0: Meu Deus. Mais
3: a
0: alguém?
3: Que trabalha na água limpa. Eu uso a maior e a melhor. Eu gostaria de ouvir Alemão do Forró. Mexe, mexe.
0: Alemão do Forró? Tá bom, um abraço pra você, dona Ilma. Ótimo dia. Pedro Paulo participando com a gente. Bom dia, Pedro Paulo PP. Mandando mensagem. A minha amiga, bom dia pra ela. Tá na sintonia. A Rose. Oi, Rose. Bom dia, a Rose, a Gilza, a Denise. Ó, meu amigo Divino, alô Divino, bom dia Divino. Lá no Engenho da Serra, quem tá na sintonia é o meu amigo Juarez. Alô Juarez Dias, bom dia pra você, obrigado por participar com a gente. Ah, minha amiga, bom dia, Giane. Henrique, meu nome é Giane, meu alô hoje vai especialmente pra minha mãe, Ana Maria, lá do Córrego da Raiz. Hoje é aniversário dela. Aê, Ana Maria. Que legal. Meus parabéns, Ana Maria.
4: Os parabéns.
0: Ó, parabéns do Caneta Azul pra você, viu? Parabéns. Muita saúde, muita paz. A sua filha deseja pra você também, ó, Henrique, que Deus abençoe a vida dela grandemente, porque ela é uma guerreira, viu? Tantas coisas que ela já passou, ela já viveu e se tornou essa mulher forte que ela sempre foi. Agradeço a Deus todos os dias pela vida da minha mãe. Legal, ó. Boa, Giane, um abraço pra você, viu?

Ô, Gianni, fala pra gente depois se vai rolar merenda. Ô, Ana Maria, que horas que vai ser a merenda aí, hein? Conta pra gente. Bom dia pra você. Valeu, Gianni. O meu amigo Diego Souza. Alô, Diegão. Diego de Souza Brás. Quero a pizza, Henrique, da Pizzaria Sabor e Alegria. Boa sorte pra você. A Cássia Arruda. Quero pizza também, Henrique, da Pizzaria Sabor e Alegria. Ela que mora lá em Reduto. Lucas, do bairro Santa Terezinha. Salve, salve, Lucas. Bom dia. Participando com a gente. Muito obrigado pela sintonia. Henrique, também quero a pizza, viu? Um abraço pra você. Valeu. Ó, minha amiga tá trabalhando, Vanderleia de Oliveira. Oi, Vanderleia, bom dia. Henrique, estou aqui em Pontões. Alô, Pontões, toca aí uma música pra mim. Ofereço pra todos os ouvintes, pra minha filha Paola e meu esposo Paulo. E bora vencer o doce, Henrique, porque já sabe, né? É doce, mas é mole, não. Tá trabalhando, olha. Mulher, tá na obra. Olha aí, gente. Fazendo massa, a mulher trabalha, viu? Valeu, Vanderleia, um abraço pra você e pra todos em Pontões. Lá em Alto Caparaó, a Roneida Rodrigues. Oi, Roneida, bom dia! Tudo bem, mulher? Roneida! Henrique, hoje tá frio aqui em Alto Caparaó, viu? Ah, é? Olha, aqui em Manhuaçu, graças a Deus. Graças a Deus, hoje tá mais de boa, tá tranquilo. Não tá tão frio assim, não. Tá frio, mas hoje tá melhor. Bom frio pra você aí em Alto Caparaó, viu? Ótimo dia, Roneida. Valeu, minha querida. Ai, ai. A galera participando com a gente, todo mundo participando, pedindo música. Um abraço pra todos vocês. Ó, minha amiga pediu aqui. Henrique, tô esperando a minha música, viu? Amor dos Outros. Ó, então daqui a pouquinho depois do intervalo comercial você vai curtir essa aqui, ó.

0: Daqui a pouquinho, depois do intervalo comercial, tem Amor dos Outros, Henrique e Juliano, pra você curtir. Fica aí com esse rádio ligado, já já a música volta. Fica aí.
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0: Muito bem, tem alô na Rádio Nova, é o nosso quadro onde você participa mandando o seu alô, mandando a sua mensagem, pedindo a sua música. E quem tá comigo? Ela, Silvana Raposo. Oi, Silvana! Lá no Córrego dos Raposo, Cruzeirense. Bom dia, Henrique, manda um abraço especial pro meu neto Luan. Ele está aqui, está fazendo aniversário hoje. Ah é? Diz pra ele que eu amo muito ele, Henrique. Ah, legal, meus parabéns, Luan. 10 anos?
1: Meus parabéns, seu aniversário, meus parabéns.
0: Meus parabéns, Luan. Ó, 10 anos de muita saúde. Deus abençoe o seu dia, a sua vida. Juízo, viu? É, tem que obedecer o papai e a mamãe. 10 anos de idade, tem que obedecer, viu? Ô Luan, vai rolar merenda aí hoje? Que horas que vai ser a merenda, hein? Ô Silvana, fala pra gente, vai rolar uma merenda aí? Poxa, neto, a avó sempre vai fazer alguma coisinha, não é possível. Um abraço pra você, ótimo dia. Silvana Maria Ramos, lá no bairro Lajinha, participando com a gente. Muito obrigado. Ó, lá em Alto Caparaó, minha amiga Luane. Oi, Luane. Tudo bem, mulher? Henrique, estou aqui em Alto Caparaó. Foi na academia hoje? Foi na academia? Ou não? Esse frio aí de Alto Caparaó não tá dando pra ir na academia cedo, não, né? Eu também não iria, não, viu? Meu Deus do céu. Não. Eu não iria, não. Não iria. Esse mês, Henrique, eu faço aniversário. Ah, é? Tá ficando mais velha? É, dia 26. Manda um abraço aí pra Roneida, tá? Ah, legal, ó. Dia 26, então, é o aniversário dela. Ela já começou o mês dizendo que é o aniversário dela pra ninguém esquecer. É, né, Luane? Pra ninguém esquecer. Um abraço pra você, viu, Luane? Muita saúde, muita paz. E vai pra academia, mulher. Vai pra academia, não perde o foco, não, viu? É, chama a Roneida pra ir junto com você. Um abraço pra todos vocês. Ai, ai. A galera gosta, né? Deixa eu ver quem tá comigo, participando, mandando mensagem. Henrique, tudo bem? Aqui é a Claudiana Martins, do bairro Sagrada Família. Manda um alô aí pra todos nós. Gostaria de ouvir uma música do Gustavo Lima. Boa! Bom, acho que tem música nova do Gustavo Lima. Pode ser uma música nova dele? Essa aqui, ó. Deixa eu ver. Essa aqui é sucesso. É novinha essa aqui, ó. Bala Alojada. Vamos lá, bora curtir então. 9:11, Gustavo Lima, música nova pra você, viu? Bora mexer o doce, mulher.

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0: Muito bem, agora são 9h32. E deixa eu contar pra você o que tá rolando no mundo do esporte. Pois é, meus amigos, o placar esportivo, as principais notícias. Às 10 horas, a Lorena Corrêa conta tudo sobre a Copa do Mundo. Mas agora eu conto pra você o que tá rolando no mundo do esporte. 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
0: Muito bem, meus amigos, e o Vasco, que enfrenta uma semana decisiva, tanto aí, né, nas quatro linhas dos bastidores políticos. Inicialmente, a diretoria foca os seus esforços na contratação de um novo treinador para a sequência da temporada. Nesse sentido, o clube elegeu Franklin Carvalho, atualmente no Botafogo, como seu principal alvo. Como as conversas avançaram nos últimos dias, a expectativa aponta para o pagamento de multa rescisória do técnico, a qual a cúpula vascaína considera acessível. Se as partes selarem o acordo, o comandante receberá uma valorização salarial em relação ao seu vínculo atual. Pois é, meus amigos, é o mercado da bola, né? Acontecendo aí. E o Brasil, que começou perfeito na Liga das Nações de vôlei masculino, mas o desempenho decaiu assim que o time deixou Brasília. Na segunda semana de competição, na Eslovênia, a seleção perdeu as três primeiras partidas antes de conseguir uma vitória por 3-2 sobre o Canadá no domingo. Essas foram as notícias sobre esporte, tudo pra você. 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

0: Muito bem, agora são 9h48, você curtiu Felipe Rett, Amor Livre. Só sucesso, música boa pra você. Bom, quem tá participando comigo, deixa eu ver, tá na sintonia, mandando mensagem. MC Bahia, fala comigo, Bahia. Bom dia, meu parceiro. Solta a sua voz.
1: Bom dia, Henrique, que é MC Tava.
0: E aí, cara?
1: Um abraço pra geral de
0: fala comigo.
1: Mandar um abraço pro Michel Boca de Lata, Fernandinho.
0: Michel Boca de Lata.
1: Pro Luiz Otávio, pro Quarto, pra todo mundo. E falar que quartou, né?
0: Quartou, graças a Deus.
1: E toma um varão da pesadinha pra nós aí.
0: Tá certo.
1: Pra nós dar aquela rochada aqui na hora.
0: Eita lasqueira, só. Um abraço pra você, tamo junto, meu amigo. Um abraço também para Elisete, no bairro Colina, no bairro Santa Terezinha, Lavínia, participando com a gente. Meu amigo, tá participando aqui. Bom dia para ele. É o Paulo. Fala, Paulo, lá do bairro Bela Vista. Bom dia, Paulo. Tamo junto, meu amigo. Paulo Alberto é o nome dele. A minha amiga Tássia. Oi, Tássia. Lá do Santana do Manhuaçu, um abraço pra você, pediram música aqui, ofereço pro meu namorado Thiago Peixoto, um abraço pra você, minha amiga, e também o nosso amigo Tiagão Peixoto aí, valeu. Lilian Patrícia, bom dia, Lilian, obrigado pela sintonia. Márcia Cândido, pediram música lá no Santa Luzia, na sintonia também, participando com a gente. Deixa eu ver quem tá mandando o áudio, meu amigo. Bom dia, bom dia.
2: Bom dia, quem tá falando é o Chuck.
0: E aí, Chuck?
2: Da Hungria, Amor e Fé.
0: Amor e Fé,
2: meu
0: boa.
2: Amigo Marquinho Pedreiro, meu irmão Danilo, meu amigo Clailton, minha esposa Josiane, meu
0: filho
2: Gelson, pro Nelson e pra toda a galera aí que trabalha com a parte da pintura.
0: Legal, legal.
2: Valeu, eu sou a maior e a melhor.
0: Um abraço pra você, meu amigo, tamo junto. Ó, Marquinho Gordinho. Alô, Marquinho, bom dia. Marquinho Antônio.
3: Fala, meu amigo Henrique, bom dia.
0: Bom dia. Marco
3: Antônio Fernandes, do bairro Lajinha.
0: E aí, cara, tudo bem, Marco Antônio Fernandes?
3: Gostaria de ouvir uma música aí do seu programa aí, viu? Pra você escolha aí.
0: Ah, legal.
3: Eu tô aí participando do sorteio, viu, meu amigo?
0: Tamo junto.
3: Bom dia pra você aí.
0: Valeu, valeu. Esse é meu amigo, tá na sintonia participando comigo. Alô, Rodrigo. Fala comigo, Rodrigão. Bom dia.
4: Bom dia, Henrique. Estamos aqui na companhia da Rádio Nova FM.
0: Aí sim, valeu, Rodrigão. Tamo junto. Tá no açougue, meu amigo. Açougueiro. Quer mandar um abraço pra quem?
4: Ei, pra toda a companhia do Baixar Supermercado.
0: Eita, lasqueira. Tá bom. Um abraço pra você, meu amigo Rodrigo. Açougueiro, tá trabalhando. Tá no açougue. Bom trabalho, viu? Bora mexer o doce, né? Porque não é fácil, não. Os Barões da Pisadinha. É, pra dar uma animada na quarta-feira. Eu vou te contar, tem a semana todinha pela frente, tá metade. Vamos embora, 9h51.

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1: Vitinho Imperador. Ela é linda. Sucesso. Bom, e a galera tá comigo, viu? Participando, meu amigo. Lá no bairro Bom Jardim, José Pereira da Cunha. Oi, senhor José. E aí, meu amigo? Bom dia ao pai da Luana. Tudo bem com o senhor? Bom dia, bom dia. E aí?
2: Oi, Henrique. Aqui é o José Pereira, do bairro Bom Jardim.
1: Pai da Luana, seu José.
2: Quero pizza, hein? Quero concorrer esse prêmio aí, hein?
1: Ah, boa sorte pra
2: aqui
1: você.
2: Aqui é Rui Versino Pereira, número 51, bairro Bom Jardim.
1: Aí sim, um abraço, meu amigo. Tamo junto. Valeu, valeu, valeu. A Sandra tá na sintonia. Oi, Sandra. Bom dia, bom dia. Tudo bem, mulher? Sandra Batista Dutra tá participando com a gente. A Rose, Roseli, bom dia pra você. Lá do bairro Santana, tá na sintonia. Henrique, quero ganhar pizza também, viu? Tô querendo ganhar essa pizza aí, da Pizzaria Sabor e Alegria. Tá bom, então, mulher. Boa sorte pra você, viu? Boa sorte. Meu amigo Leonardo também. Fala, Léo, bom dia. Leonardo Gomes, na sintonia participando, ele que mora no bairro Bela Vista. Bom dia, boa sorte. Maria José tá na sintonia também, lá no Rio de Janeiro. Sandro de Souza Reis. Henrique, sou do Rio de Janeiro, mas estou morando no bairro Santa Terezinha, desde janeiro. Eu estou aqui ligadinho na Rádio Nova. Valeu, Sandro. Tamo junto, meu parceiro. Bom dia, Sandrão. Sandro de Souza, RJ. Lívia Pereira. Oi, Lívia. Bom dia, Henrique. Manda um abraço aí. Eu adoro o seu programa. Ah, que isso, Lívia. Quero participar do sorteio da pizzaria. Renata Pereira, da Ponte da Aldeia. Ah, Lívia, filha. Ah, ô, Renata, desculpa, mulher. É porque eu li primeiro aqui, Lívia. É, Renata Pereira, bom dia, da Ponte da Aldeia. Um abraço pra você e pra sua filha. Ela e eu fizemos aniversário segunda-feira, Henrique. Beijos. Ela fez 15 aninhos. Ah, que legal. Olha só, uma moça já, né? Parabéns, viu? Que Deus abençoe o seu dia. Meus parabéns. Olha aí, ó. Parabéns pra você. Muito bem, intervalo comercial. Daqui a pouquinho a música volta. Ah, não. Daqui a pouquinho tem ela, Lorena Correia, falando sobre a Copa do Mundo. Já, já.
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1: Agora são 10 horas.
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2: Muito bem, agora ela já está entre nós. O bom dia mais animado que você vai escutar hoje nessa quarta-feira, meus amigos. Bom dia, Lorena Corrêa.
3: Ai, menino, tomei um...
2: E que isso, gente?
3: Apanhei aqui do fone de ouvido pra conseguir colocar. Não. Bom dia,
2: bom Henrique. Bom dia, agora sim.
3: Bom dia pra todo mundo que tá com a gente no Bom Dia Nova hoje pra mais um boletim informativo. Boa. Da Copa do Mundo.
2: Aí sim, vai contar tudo. A galera tá meio ansiosa aí pro jogo de domingo. O pessoal queria saber quem é que vai ser o grande, né?
3: O adversário.
2: E você vai contar pra gente hoje, né?
3: Vamos contar que foi a Noruega o grande aniversário da... O adversário? Ih, hoje tá difícil.

0: da seleção brasileira, também falar dos jogos de hoje e falar sobre tudo da seleção brasileira nesses dois dias, né?
1: Boa.
0: É, os treinos, todas as informações que a gente precisa ter da seleção até domingo.
1: É isso aí, tá começando agora a nossa Central da Copa com ela, Lorena Corrêa.
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0: É, galera, nos jogos de ontem, a gente teve a Noruega vencendo a Costa do Marfim por 2-1 e sendo a grande adversária da seleção brasileira na fase das oitavas, né? A gente já vinha falando que muito provavelmente seria mesmo a Noruega.
1: É.
0: E aí a gente vai ter que enfrentar esse ataque potente aí deles com o muro de concreto do Haaland, né? Gigantesco. Em tamanho mesmo, não tô nem falando de futebol, apesar de no futebol ele também ser um grande jogador.
1: Né?
0: Ele é um bom jogador, mas ele é muito grande também, alto, forte.
1: Será que vão tentar, lances com a bola no alto, cabeçada? Pode ser, né?
0: É um...
1: Ih, rapaz, e os nossos zagueiros estão
0: preparados? É uma complicação pra gente que tem uma linha defensiva não tão alta, né?
1: Meu Deus do céu.
0: Mas vai dar tudo certo, gente. Eu confio, tá? E aí ontem também tivemos França e Suécia. A França venceu por 3-0 com 2 gols do Mbappé, gente. São, tipo assim, 18 jogos em Copa do Mundo que ele tem. Ele tem 18 gols. Então, assim... O homem está empolgado, está voando. O ditador da França está voando nessa Copa do Mundo. É que ele tem essa faminha gostosa, sabe, Henrique? Eu não sei se você sabe que ele tem essa fama de querer mandar em todos os clubes que ele joga.
1: É.
0: Foi assim quando ele estava no Paris Saint-Germain. Ele achava que ele era o dono do Paris Saint-Germain,
1: olha,
0: né?
1: Só,
0: não queria dividir o estrelato com nenhum jogador. E aí foi desmanchando aquele baita elenco que eles tinham montado.
1: Que isso!
0: Dizem por aí que no Real Madrid ainda tava com um pouquinho de rixa assim também, com essa questão do estrelismo dele aparecendo um pouco. Eu acho que na seleção da França não é tanto, né? Mas também dividindo o ataque aí com grandes jogadores também. O Olise ontem, que fez um bom jogo. Então, França 3-0 na Suécia.
1: Pô.
0: Grande candidata a ser campeã da Copa do Mundo, viu? Se a gente chegar na final e pegar eles, vai ser dificílimo. Tivemos ontem também México e Equador. O México venceu por 2-0. Gente, o Equador teve o segundo jogador expulso por conta daquela nova regra de que jogador não pode tampar a boca para falar com nenhum outro jogador.
1: Sim, verdade. Você falou no início do mês passado, né?
0: No início da Copa a gente comentou sobre essas novas regras, porque essa regra foi até instituída muito por conta das questões que o Vini Júnior passou no Real Madrid, né?
1: Boa.
0: De casos de racismo, sendo frases racistas proferidas,
1: claro,
0: contra ele, né? E o jogador tampando a boca para dificultar essa identificação. E aí o segundo jogador do Equador, nessa Copa do Mundo, o segundo expulso pela mesma questão.
1: Quem
0: de tampar a boca pra...
1: Xingou, falou alguma coisa, besteira.
0: Pra dar uma xingada. E aí, na Copa, independente do que você falou, tampou a boca é vermelho direto.
1: Ah,
0: não é um amarelo, dois amarelos. É vermelho direto.
1: Direto.
0: E aí, essa regra sendo bastante aplicada nos jogos do Equador aí, viu? Que agora está eliminado, não joga mais.
1: Meu Deus do céu.
0: E hoje nós temos Inglaterra e República Democrática do Congo às 14h. Temos às 17h Bélgica e Senegal e às 21h Estados Unidos e Bósnia e Herzegovina. Então,
1: olha,
0: esses os jogos de hoje. Agora a gente fala sobre a seleção brasileira, né? Que é o que todo mundo quer saber no final das contas.
1: Claro, tá todo mundo ansioso. Conta tudo, mulher.
2: Brasil.
0: Vamos começar falando sobre o adversário da seleção brasileira, a Noruega.
1: Meu Deus, Noruega.
0: A grande estrela da seleção da Noruega é o Haaland, né? O atacante deles. E aí, depois do jogo, depois da classificação na entrevista para a FIFA, ele foi questionado sobre as chances da Noruega passar pelo Brasil, sobre o que ele esperava do jogo, e ele respondeu que a possibilidade de passar é pequena, que a possibilidade de ganhar é pequena. Tá fazendo,
1: sério?
0: Tá fazendo falso modesto, tá? Eu tô achando.
1: Então ele tá vindo com deboche pra cima dos brasileiros.
0: Eu não sei se um deboche, mas eu acho que ele tá tentando se blindar, fazer o contrário do que a seleção japonesa fez, por exemplo. Que a seleção do Japão, ela teve essa de...

0: Falando que enfrentar, dá conta, que enfrentar era fácil, que não era a mesma, que eles sabiam o que fazer. E aí eu acho que ele tá tentando jogar o favoritismo, jogar o peso do favoritismo pra seleção brasileira, né? Jogar esse peso mesmo que é você ser favorito no jogo de eliminatória de Copa do Mundo. Que a seleção brasileira também tem que abraçar, porque é a maior campeã de Copas, todo jogo tem claro. Que ir com esse
1: sempre com
0: sentimento,
1: esse peso,
0: né? Com esse peso e tem que saber lidar com isso. Sobre ele ainda, ele que joga na Premier League, né, joga no Manchester City, assim como o zagueiro da seleção brasileira, o Gabriel Magalhães.
1: Ah, legal.
0: E os dois já têm uma disputa antiga, viu, Henrique?
1: Ah, é?
0: Bem antiga, os dois batem de frente geralmente em todos os jogos entre Arsenal e Manchester. Já teve discussões, já teve bolada um no outro de propósito, já teve dedo na cara, gritaria, já teve de tudo nesse embate aí. É. E aí, recentemente, o Arsenal levou a melhor em uma oportunidade, vencendo de 5-1. Então, uma boa notícia pra gente é que temos um zagueiro que já está acostumado a enfrentar o jogador.
1: Já conhece
0: o estilo de jogo, já sabe o que tem que fazer. E assim, sem querer falar nada, ele não gosta que mexe no cabelo dele.
1: Sério?
0: Ele usou tipo um rabinho de cavalo.
1: Tipo um coque.
0: Então, galera, assim,
1: samurai.
0: Vamos jogar baixo com eles? Puxa o cabelo, sabe?
1: Que isso,
0: puxa o cabelo assim, como quem não quer nada. Ah, uma desestabilizada.
1: Só pra provocar.
0: É, pra dar uma desestabilizada mesmo. Vamos usar a catimba contra o europeu, que o europeu não sabe catimbar. Tem que usar, entendeu?
1: Entendi.
0: E pra gente ir acabando, porque já tô demorando muito, né? O Lucas Paquetá, gente, realmente teve uma lesão constatada, a gente falou aqui ontem, e não vai jogar nesse jogo de domingo. A CBF também não deu prazo de recuperação dele. Mas, em contrapartida, o Rafinha, que também teve uma lesão muscular, né, na coxa direita, ele foi a campo pela primeira vez no treino de ontem, depois de ter se machucado no jogo contra o Haiti. E aí pode ser uma novidade para a seleção brasileira nesse domingo também.
1: Boa, sucesso, tomara que dê certo, né?
0: Tomara que dê
1: certo. Será que o Rayan vai?
0: O pessoal tá um pouquinho com o pé atrás com o Rafinha, porque depois que ele machucou a seleção deu uma engrenada. Mas eu acho que, assim, é bom a gente ter mais uma opção, né? Já que tem muito jogador machucando aí na seleção. Então é sempre bom que tenha algum voltando pra gente não ficar tão desfalcado, né?
1: Claro.
0: E aí, pra finalizar, nos treinos de ontem, por conta do jogo ter sido na segunda-feira, ontem os titulares foram poupados do treino, apareceram em campo, mas sem chuteira, não fizeram trabalho em campo, ficou mais por conta dos reservas mesmo, que deram gás aí na preparação na terça-feira. Hoje, provavelmente, os titulares que foram do jogo de segunda já entram em campo também.
1: Boa.
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0: Só isso tudo hoje, passamos bastante informação,
1: que
0: né?
1: Que isso, gente, fiquei sem palavras. Você já soltou assim a pedrada, já trouxe tanta informação. Eu não sei se o brasileiro tá feliz agora, há esperança.
0: Hoje foi muita informação, tem que estar feliz. E a gente tá munindo você de informação pra torcer, porque a torcida da Copa é com a gente na Nova FM, não tem jeito. 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
1: Segue lá, acompanha geral no Instagram, hein? E nos segue também, Henrique Souza, Lorena Correia e Rádio 9 FM, principalmente. Vai lá dar aquela moral pra gente. Lorena, bom dia pra você, então. Até amanhã.
0: Valeu, galera. Até amanhã pra você.
1: Pra mim é até amanhã, mas você volta, né?
0: E até mais pros ouvintes, porque eu volto de tarde pra falar mais.
1: Ela volta 2 horas da tarde. É isso aí. Tchau, tchau.
0: Tchau, tchau.
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0: gente dessa rede. Quem gostou dá um gritão aí.
1: Dá um gritão aí, só.
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0: Turma do Bagode, meus amigos. Cobertor de orelha. Tempos modernos com o Lulu Santos. Só música boa. Quem tá na sintonia, meu amigo? Bom dia, Luiz. Fala comigo, Luiz. Solta a sua voz. Bom dia, bom dia.
1: Henrique, bom dia.
0: E aí, cara? Bem, tudo bem?
1: É que eu vi uma música.
0: Qual música?
1: Menos é mais, qualquer uma desses. Pra todo mundo estiver ouvindo.
0: Aí aqui. Sim. Ah, fala comigo.
1: Posso que o Brasil ganhe domingo, hein? Se não quiser do time europeia.
0: É.
1: Quem sabe dessa vez é a primeira vez, né?
0: Tô esperando também,
1: vamos
0: viu, Luiz?
1: Fé, né?
0: Vamos ter
1: frente.
0: Pra frente.
1: Que seja o Brasil, né?
0: Que seja o Brasil, meu amigo. É melhor. É, se alguém tiver que chorar, que sejam eles, né? Pelo amor de Deus. Um abraço pra você, Luiz. Tamo junto. Valeu, meu amigo. Maria da Glória Vidal, lá da Serra do Ouro, Sacramento. Oi, Maria da Glória. Bom dia. Daniela Roth, lá em Luisburgo, pedindo a música do Eduardo Costa, Henrique. Manda aí pra galera que tá trabalhando aqui, ó, no estacionamento. Um abraço pra vocês, viu? A galera do Rotativo aqui em Manhuaçu. Um abraço, Daniel. Daniel Roth. Um abraço pra todos vocês. Daqui a pouquinho vai rolar Eduardo Costa. Tamo junto, claro. Fátima Marques. Oi, Fátima. Tudo bem com você, mulher? Bom dia, bom dia. Obrigado pela sintonia, viu, Fátima? Quero participar do sorteio, Henrique. Maria de Fátima, do bairro Operários. Tá bom então, mulher. Boa sorte. Diegão dos Santos, fala Diego. Bom dia, boa sorte pra você. Henrique, quero pizza, viu? Quero participar do sorteio. A Vânia Lúcia, de Lima, também do bairro Nossa Senhora Aparecida, tá participando com a gente. A minha amiga Helena. Oi, Helena. Lá da Sinceridade. A Heleninha. Um beijo. Um beijo do tio Henrique pra você, menina. Boa sorte, viu? André Dias. Lá da rua, professor Juventino Nunes, aqui em Manhuaçu. Um abraço pra você, meu amigo. Tamo junto, viu? Valeu, aí sim. Bom, já que a galera pediu, bora curtir Eduardo Costa. Essa aqui vai pra você que pediu, meu amigo. E também pra ela, a minha amiga Amanda. Ô, tia Amanda, pra senhora, viu, dona Amanda? Eduardo Costa e pra todos que gostam de música boa. Agora são 10h25, bora curtir.

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0: Muito bem, 10h41, você curtiu Sucesso, Amor e Fé, Hungria, só música boa nesta manhã maravilhosa, bom demais, né? Quem tá comigo, deixa eu mandar um abraço, o Paulo Alberto falou o seguinte: Henrique, quero participar do sorteio, se puder, manda aí uma música da Lauana Prado, Mulher Também Gosta de Mesa de Bar. Aí sim, valeu! Tamo junto, ó, boa sorte pra você. Lembrando que o sorteio, pessoal, é daqui a pouquinho, viu? Nós iremos fazer esse sorteio aí pra galera. Hoje, muito especial, uma pizza da Pizzaria Sabor e Alegria. Nossa parceira aqui do nosso programa. Então vai lá, segue no Instagram também, né? 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Dá aquela moral pra gente, nos acompanha. Segue aí, viu? Quem está participando? Dona Sebastiana. Oi, Dona Sebastiana, bom dia.
1: Bom dia.
0: Bom dia.
1: Sou a Sebastiana de Goiânia.
0: Tudo bem com a senhora?
1: Pediu a música.
0: Qual a música?
1: Marrone, Dormir na Praça.
0: Dormir na Praça, eu mulher.
1: Eu sou em Guarani, sou Ivone de Guarani, sou João Campos, fica Margarida no Canadá.
0: Tá bom.
1: E passou a dia aqui em Guarani também, que ela está aqui passando o tempo de café comigo aqui. Manda essa música, por favor. Pro Maico.
0: Para todos.

0: Todo mundo.
1: Pra vocês aí da rádio.
0: Tá bom.
1: Maior é melhor. Quer participar dessa pista.
0: Boa sorte pra senhora, minha querida. Bom dia, viu? Agora tem uma princesa participando aqui, deixa eu ver. Bom dia. Ah. Oi.
2: Eu falei que o Pedro.
0: Oi.
3: Nossa, eu ofereço pra minha mãe.
2: Ofereço pra mãe.
3: Meu pai. E pra todos que estão ouvindo.
0: Que coisa fofa.
3: Assim, eu sou a Daniele.
2: Oi, Daniele.
0: Princesa, ó. Um beijo do tio Henrique pra você, viu?
3: Eu sou da Cacada Fazenda Triunfante.
0: Ah, legal. Seguinte, bora curtir então. A criançada gosta de Ana Castela. Pode ser pra você, princesa, a boiadeira lá da fazenda, nossa boiadeirinha. 10h44, bora curtir.

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1: Muito bem, é agora no Bom Dia Nova, participação premiada de hoje. 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Agora deixa eu ver, chega de enrolação. Quem vai levar para casa uma pizza de oito pedaços? Uma pizza grande. Quem será? Quem será? Deixa eu ver. Ai, meu Deus. Eu queria muito. Ah, quando é pizza, torta, bolo, esses negócios, gente. Eu queria muito participar, mas vamos deixar para os nossos ouvintes, não é mesmo? Deixa eu ver. Parabéns, André Dias de Carvalho. Parabéns, André Dias. Na rua Juventino Nunes, aqui em Manhuaçu, final do telefone sorteado, 7878. Parabéns, parabéns, parabéns. André Dias de Carvalho ganhou hoje a pizza da Pizzaria Sabor e Alegria. Você que não ganhou, fica triste não, tá? Não, para com isso, não fica triste não, porque tá rolando outros sorteios aí em breve, outro sorteio para você. É, para participar tem que ir, para ganhar tem que participar, né? Tem que mandar o nome aí. Valeu, tamo junto, parabéns, nosso amigo André.
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1: Muito bem, chegamos ao final do nosso programa. Eu gostaria de agradecer a

todos que participaram. Valeu, viu? Muito obrigado. Tamo junto. É, a galera mandou mensagem pedindo música, participando. Valeu, vocês são os melhores ouvintes desse Brasil, não é mesmo? Quero pedir pra galera seguir o nosso Instagram, @9fm88. Vai lá, segue, eu tô falando sério. Segue lá, tem muita coisa boa. Aí me segue também, Henrique Souza. É o meu Instagram pessoal. Vai lá, dá essa moral pra gente. Nos acompanha nas mídias sociais, viu? Dá aquela moral pra gente. Daqui a pouquinho, o Ronaldão Chuchu tá chegando, o Belhote da Rádio Nova tá chegando pra animar a tarde da galera com o Orelhão. Então fica aí com o seu radinho ligado, viu? Vou ficando por aqui, muito obrigado pela sua sintonia, pela sua participação. E eu volto daqui a pouquinho, mas o Bom Dia Nova é só amanhã. Tchau, tchau, pessoal. Fica com Deus. Fui! Yeah.

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5: É legal, hein, galera? Oi, Chuchu, bom demais, hein? Bom dia, bom dia, bom dia pra você ligado aqui nos 88.3 da Rádio Nova, né, Chuchu? Ah, bom dia. Bom, bom dia, hoje é quarta-feira, galera, quartou e tá começando mais um Orelhão da Nova. Bom, espalha pra geral aí, manda no grupo aí dos amigos, daquela pelada do futebol, dos amigos de festa, da família. Avisa pra todo mundo, tá começando o Orelhão da Nova, na Rádio Nova.
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1: Pois é, maneira, hein, Chuchu? Felipe Rodrigo, né? Gosta de rua, né? Ó, tá só começando o Orelhão da Nova, tá, Chuchu? O Orelhão é povão e o povão é o Orelhão. Tamo junto.
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0: Essa música é lindona também, né, Chuchu? Vai entender, né? Vai entender, né? Israel Novaes com Jorge Matheus aqui na Rádio Nova FM. Eu vou girar a roleta pro intervalo comercial, que depois do intervalo ele já tá aqui doido pra ir almoçar. É, eu tomei café, meu café com leite pó agora há pouco, que é o Henrique, pra trazer aqui mais umas fofoquinhas pra galera curtindo aqui a Rádio Nova, no quadro Resenha da Nova.
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0: Bom, galera, é o seguinte, ó, vamos para mais um quadro maneiro aqui na Rádio Nova, é o Resenha da Nova, né? De segunda a sexta, sempre em quatro edições, 9:30 da manhã, 11:30 da manhã, 4 da tarde e 7:30 da noite.
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0: 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Bom, legal, então vambora aí, Henrique! Fala aí, Chuchu!
3: E aí, Chuchu, bom dia! Que isso, cara? Batendo palma!
0: E você... Ah, não!
3: Acertou o microfone hoje, você tá feliz, hein, cara? Você tá feliz porque o Brasil vai pegar aquele famoso, aquele cabelinho loiro, como que é o nome dele?
0: É o... Haaland.
3: Haaland, é por isso que você tá feliz?
0: Na Copa do Mundo?
3: Na Copa do Mundo?
0: Não, você é tranquilo.
3: Ah, vai pra cima, Brasil, né?
0: Vai pra cima, Brasil.
3: Ó, seguinte...
0: Tô feliz porque eu tô aqui na rádio trabalhando, e tô feliz porque tem muita gente ouvindo aqui a Rádio Nova.
3: Claro, com certeza. É isso aí. Bom, ô Chuchu, lembra que semana passada nós falamos sobre o Romário, lembra, né?
0: Que eu o senhor cornetou ele, que
3: nós
0: ele é meu amigo.
3: Nós falamos sobre o Romário, que ele estava recebendo o salário, né, lá do Senado, sendo senador, e também está trabalhando na Cazé TV, fazendo a cobertura da Copa do Mundo. Lembra disso, né?
0: Ele foi. Mas ele esqueceu de pedir licença do Senado para ele trabalhar lá. Me dá licença aí que eu vou trabalhar lá um mês na Copa. Um mês, 40 dias. Mas ele esqueceu de pedir a licença.
3: Pois é. Agora, o Romário, ele abriu mão do salário, Chuchu. Abriu mão do salário do Senado durante a cobertura da Copa do Mundo. Parlamentar seguirá participando das votações de forma remota durante o Mundial e afirmou que devolverá integralmente qualquer valor recebido por questões operacionais, Chuchu. Ele tá lá na Cazé TV recebendo o salário da Cazé TV e agora, durante os dias 11 de junho até o dia 19 de julho de 2026, segundo o parlamentar Romário, ele não vai receber o seu salário. E aí, cara?
0: Justo. Certo. Ele foi contratado, recebeu um cachê para ser comentarista lá no canal no YouTube.
3: De graça.
0: E nesse período aí ele vai. Se bem que agora também tem recesso agora. Pô, os caras já nem trabalham, tem um recesso em julho também.
3: Recesso?
0: Deputados federais, estaduais, senadores. Ainda mais de eleição ainda em Copa do Mundo, né? Já não tem ninguém trabalhando.
3: Meu amigo.
0: Mas nesse período, me parece que o recesso começa dia 18, não sei, não me fale a memória agora. Então isso aí já, ele já vai estar de folga mesmo, né?
3: Pois é.
0: Então o salário nesse período, ele falou assim, ó, eu tô aqui sem remuneração, vou continuar participando via internet aqui dos Estados Unidos, que eu tô aqui trabalhando.
3: Participando das sessões, normal.
0: Precisar de melhor auto na sessão, mas não vou pegar esse cascalho aí.
3: Boa. Bom, parabéns, baixinho Romário.
0: Romário, esse jogava, esse era unanimidade nacional, tá?
3: Só passando aqui que o Henrique da dupla com o Juliano, ele precisou fazer uma cirurgia aí, né, coitado, sentiu algumas dores e cancelou os próximos shows, Chuchu. Você ficou sabendo dessa, Ronaldão?
0: Do Henrique?
3: O Henrique.
0: O Henrique é o grandão, é o bonitão.
3: É o barbudo lá, ó, da dupla com o Henrique.
0: O que aconteceu com ele?
3: Bom, ele acabou...
0: Apêndice?
3: Rapaz, sentiu fortes dores... E depois foram descobrir aí exatamente isso. Enfim, cancelou os próximos shows. O artista tem que se cuidar também, né, Chuchu? Não é fácil, não. O cara fica dia e noite no palco ali, não vai no médico, não se cuida.
0: Não, mas isso aí é...
3: normal, acontece com todo mundo.
0: Aconteceu com ele, correu, fez uma cirurgia pequenininha lá.
3: Isso.
0: Com certeza os médicos devem ter pedido assim, ó. Pelo menos aí uns 10, 15 dias aí, fica de molho aí. Mais ou menos na virilha, não é?
3: Por aí.
0: Gaguetinha ali, vida que segue.
3: Vida que segue, boa. Agora, rapidão aqui, trazendo uma informação da nossa região, você não vai acreditar nessa história. Um comércio de carangola simplesmente viralizou na internet porque resolveu, Chuchu, fazer um sorteio. Até aí, tudo bem, mas sabe qual era o prêmio? O prêmio era uma mortadela. Você vai acreditar nisso?
0: No verbo popular, mortadela.
3: Mortadela, Chuchu.
0: Que bom, é?
3: Isso mesmo, uma mortadela.
0: Aquela bisnaga grandona?
3: E não era grande, tá? Era aquela pequena, aproximadamente 5 reais.

0: reais. Eles fizeram um vídeo e postaram nas redes sociais um vídeo entregando o prêmio, o grande ganhador, né? Parecia que era um grande prêmio, né? Ele recebeu a mortadela e viralizou na internet, virou meme na cidade de Carangola, aqui próximo da nossa região. Poxa, poderia ter um prêmio melhorzinho, né, Chuchu? A mortadela de R$5?
1: É, pra quem vai no boteco tomar um goró, tá bom.
0: Tá bom, mas era um jovem que recebeu e o vídeo viralizou aí nas redes sociais. Um prêmio era uma mortadela. Pelo amor de Deus, é cada coisa, viu?
1: Pra nisso, eu podia tentar pegar, que teve um concurso legal aqui na vizinha cidade de São João do Manhuaçu.
0: Ah, legal.
1: É, Copa das Ruas.
0: Boa, vamos falar amanhã.
1: E teve o resultado domingo passado.
0: Você já tem o resultado aí?
1: Não, foi divulgado segunda-feira. No intervalo do jogo Brasil e Brasil-Japão. Vamos pegar pra gente falar aqui amanhã, né?
0: Vamos falar amanhã.
1: Parece que foram as cinco...
0: As ruas?
1: Foram 16 ruas que participaram do concurso.
0: As finalistas.
1: E vão divulgar a galera do primeiro ou quinto lugar.
0: Boa. Então amanhã, amanhã a gente fala sobre isso e nas redes sociais a gente posta também os vídeos. Eu acho que você tem aí os vídeos das ruas.
1: O pessoal lá deve ter, com certeza,
0: que tem. Ficou bonito.
1: São João do Manhuaçu. Deu um espetáculo, tá?
0: É isso aí.
1: Agora...
0: Tem mais alguma coisa da nossa região que você quer que dá uma conferida?
1: Não, lê pra mim a placa que tá no Bar do Fernando, em Sacramento.
0: Em Sacramento?
1: Eu tive lá no final de semana, eu tirei a foto. Lê pra mim aí. E ele é cruzeirense aí, ó.
0: Proibido entrar bêbado, sair pode. Sacanagem.
1: Pelo amor de Deus. Eu vi isso aqui no Bar do Fernando, em Sacramento, lá. Proibido entrar bêbado, sair pode.
0: Se essa moda pega, hein? Valeu, Chuchu. Ó, encerrando aqui mais uma edição do Resenha, eu volto 4 horas da tarde com o nosso querido Eli Glazer Sérgio. No Popline, é isso aí.
1: Ah, bem, acha que o senhor fala Lili. Ele não gosta que chama de Lili.
0: Você tava esperando. É. Valeu, pessoal. Tchau, tchau.
1: Alguma fofoquinha da Lorena?
0: Ih, rapaz, a Lorena é a nossa comentarista esportiva aqui.
1: A repórter do jornal Tribuna do Leste.
0: Então, rapaz, eu tô procurando.
1: Tem que saber, porque ela fofocou você aqui.
0: Ela tá me.
1: Não fala que eu falei, não, tá?
0: É língua.
1: Tá no ar isso? Ih, caramba!
0: Ela me chamou de língua de sacola, tá?
1: Não, boca de sacola.
0: Boca de sacola, vou procurar. Vou procurar alguma coisa
1: da sua. A Ana, que é muita amiga dela lá, mas vai no pé do ouvido.
0: Ah, tá bom.
1: Aí leva um bombom, leva a caixinha de bombom.
0: Entendi.
1: Leva um cafezinho que a Ana gosta, mas tem que levar no pires.
0: Rapaz.
1: Aí você põe no pires, a xícara em cima e põe um guardanapo em cima.
0: Entendi, tá certo.
1: Aí vai no pé do ouvido dela e fala assim, Ana, aí do jornal Tribuna do Leste.
0: Olha só.
1: Tem alguma coisinha aí que eu posso falar lá, dar uma cornetadinha no Resenha da Nova, na repórter tá Lorena? Vendo?
0: Aí, ó, depois o Fifi sou eu, hein?
1: Defendendo.
0: Então tá bom, deixa comigo. Valeu, Ronaldão, tamo junto.
1: Legal, 4 da tarde tem mais, ó.
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0: Legal, né, galera? O Cleito Romário com Zé Neto Cristiano não namora. Simone Mendes, Jorge Matheus, a Panda, Mariana Fagundes, galera do Cê Tá Doido, né? Insegurança. Bom demais, né, Chuchu? Ó. Bom, até liberadão pra você que participar comigo, Ronaldão Chuchu, aqui na Rádio Nova, 88.3, no quadro Tem Alô no Orelhão, Tem Alô na Rádio Nova. Sempre a partir do meio-dia, no Orelhão da Nova, de segunda a sábado. Ó, tem esse quadro maneiro. Você pode pedir uma música, dar uma cornetada, mandar alô pra galera. Se quiser, já pode mandar também um palpitão de domingo, Brasil, Brasil e Brasil quem? Brasil e... Ah, Brasil na Copa do Mundo. Brasil e Noruega. Manda pra cá, tá? Agora não esquece de colocar o seu nome não, tá, Chuchu? Seu nome e de onde você tá falando, tá? 984541735. Tem alô no Orelhão, tem você na Rádio Nova, com Chuchu Ronaldão. 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
0: Meio dia.
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0: Menos é mais, hein, Ricardo, só tem sim.
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2: Ei, BH. Canta essa moda linda comigo, assim, ó.

0: Mauana Prado com Murilo Ruf, chuchu.
1: Murilo Ruf, senhoras e senhores.
2: Valeu, BH.
0: Pra você lembrar de mim.
1: Lindo.
2: Que delícia, que delícia.
0: Bom, chuchu, a Lauana Prado, Murilo Ruf, Henrique Castro com Menos é Mais, o Gustavo Lima e ainda o Léo Foguete. É o seguinte, ó, 98454-1735. 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Uai, quando puder, dá moral pra Ronaldão também no meu Instagram, me segue aí, fala pra galera, ó, @RonaldãoChuchu, CHU, tá bom? Mandar um salve aqui, a fala Chuchu, aqui a dona, ela mandou no meu celular mesmo aqui, né, dona Esmerilda, tô aqui na Zona Rural de São Domingos. É, a minha família que tá todo mundo na penha do café. E eu tô preparando aqui já o lanche da tarde. Já, meio dia 15. Ô, dona Esmerilda, depois a senhora manda aí qual o córrego aí, a comunidade da senhora aí na Zona Rural de São Domingos, Santa Margarida. Bom, e aqui em Manhuaçu, ele trabalha aqui no Antônio Velesso, é o nosso maratonista, o Valdeci. Grande Valdeci, né? Ele mandou assim, ó, Ronaldão, feliz demais por concluir os tão sonhados 42 quilômetros. Será que é isso? Caramba, hein? É, o grande Valdeci. 42 quilômetros? Andou pra caramba, hein, Valdeci? Aí sim, chuchu. Mandar um salve aqui a Renatinho Schwenk em Durandé, Matheus Botafogo no bairro Bom Jardim, a enfermeira aqui em Manhuaçu, a Lendina. Deixa eu ver quem mais aqui. Tem um alô aqui pra Nayara Oliveira aqui em Manhuaçu, tá trabalhando na entrega aí, né? Nayara, chuchu. O LC é do bairro Santa Terezinha, o LC. Ah, ele é irmão do Zulu do Corte. Ô, Zulu do Corte, só você que é estragado, hein? Seu irmão é boa pinta, hein? Ai, ai. Eu pedi uma música aqui do... É igual do forró do Zé Vaqueiro. Valeu, LC, irmão do Zulu do Corte, do bairro Santa Terezinha. Ó, agora tem o Vini Terra com Berto e Ronaldo. Vem no amor. Ai, ai.

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Boa tarde, Chuchu. Felipe Rodrigo Banquinho. Vambora curtir a música do Chuchu? Na nova, ó. Decora aí, ó. Ó, ó, ó, ó, ó. Chuchu Ronaldão. Chuchu Ronaldão. É oia. O Bredinho do Pagode tá decorando, ó.

Ai, ai, o Bredinho do pagode tá decorando a música do Chuchu pra ele cantar de vez em quando aí nos pagodes dele. Só que ele vai cantar em ritmo de pagode. Bom, galera, tem alô no Orelhão, tem alô na Rádio Nova, tem alô pro... Tem alô pro Paulinho, Paulinho Fraga e o Rafael, né? Colegas de trabalho aqui da Rádio Nova FM, estão almoçando juntos hoje. Oi, Paulinho, Paulo Fraga, Rafael...

Rafael, um elegante. Tem um alô pro Gercinho aqui, Manhoçu. Ele é botafoguense e tá com o Brasil rumo ao Hexa. O Gercinho, ele se diz o maior artilheiro da história do JK com 102 gols, né? Agora o Gercinho figura. Ele falou que ele ganhou num bolão aí. Ele colocou 2-1, ganhou num bolão no jogo do Brasil segunda-feira passada, né? Brasil 2-1 no Japão. Agora ele ganhou, mas ele não sabe aonde que ele apostou e onde que ele colocou o dinheiro, qual o bolão que ele colocou esse dinheiro aí. Ai, ai, né, Gessinho figura, né? Apostei no bolão, paguei, mas não lembro, não sei qual bolão que eu participei. É um figura, hein? Vou mandar um salve aqui, Manhuaçu, a Tatiane Carvalho. Também mandar um salve na região do Coqueiro, Fran Schubert, galera da Inova. Aliás, o Fran Schubert, segunda-feira ali no trajeto do semáforo, na Barão do Rio Branco ali, Barão do Rio Branco, Teócrito Pinheiro, próximo ali a Felipe Nassif, o Fran Schubert perdeu uma chave de Chevrolet, e nessa chave, a chave tá num chaveiro, um chaveiro que tem um Fusca verde. De repente você encontrar aí, pô, deixa ali no Coqueiro ali pro nosso Fran Schubert na Inova, a chave de um Chevrolet, e no chaveiro tem um Fusca verde. Foi na Baixada aí, próximo ao semáforo da Baixada aí. Valeu, Fran Schubert! A Yolanda, Dona Yolanda, no bairro Santo Antônio. Oi, Dona Yolanda! O João Carlos Júnior tá em São João do Manhuaçu. Oi, João Carlos Júnior! Galera, já já na Rádio Nó. Vai rolar. Já já tem Zezé de Camargo e Luciano, chuchu. Doa vira por um beijo, ó. Ai, ai, ai, ai, ó.

0: Fala, já já pra você, tá? Entra sua mão aí, tá? Pros apaixonados de plantão. E pra você que tá apaixonado por uma pessoa, por uma mulher, por um homem, mas tá assim, não sei se eu chego, não sei se eu mando a mensagem. Será que ela tá afim de mim? Será que ele tá afim de mim? Ai, ai, ai, oi, oi, hein? E pros apaixonados de plantão, né? Dou a vida por um beijo. Ô, oh, lasqueira! Churisma! Olha, olha, ó.
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Boa noite, Chuchu, esse é o Jota Quest, galera, acendo o farol, Jota Quest, acendo o farol aí, acendo o farol. Ó, vou dar uma girada na roleta pro intervalo comercial no Orelhão da Nova, gira a roleta, intervalinho comercial no Orelhão da Nova FM, já já tem a Luísa Sonza com a história do Chico, Luísa Sonza, já já, ó.

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Bom, galera, tem alô no Orelhão, tem alô na Rádio Nova, 984541735, tá, Chuchu? De segunda a sábado, sempre aqui no Orelhão, esse é o horário pra gente bater aquele papo, né? Pra você conversar com o Chuchu Ronaldão. Deixa eu ver a galera aqui. Deixa eu mandar um alô pro Matipó. Ele tá sempre ali com aquele trailer legal, né? Aquela batata deliciosa, aquele lanche delicioso. Ele sempre ali na

0: Faculdade Matipó, né? Trabalhando, né? Quem trabalha, Deus ajuda, né? Um abraço, um alusão pro Greg Gardingo. Oi, Greg! Chu! O Greg Gardingo e Matipó e família, tá bom, Greg? Gente boa! Um abraço aqui ao nosso professor Juliano. Ô Juliano, tio do Patrick, em Santana do Manhuaçu. Caio Santarone, o cara do agronegócio na região. Caio Santarone. O Augusto Dias, o cowboy, São João do Manhuaçu. E na região do Santa Luzia, o Ralfinho, né? O Ralfinho, pouca sombra, né? Ralf! Bom, do Ralf Pouca Sombra pro nosso Henrique Capacete. Vai, Chuchu!
1: Fala, Chuchu Ronaldão. Aqui quem fala é Henrique Capacete. Henrique Capacete da Hidráulica Fácil. Deixa eu falar. Mandar um alô aí pra toda essa galera de Vila Nova, Maraçu, Realeza, São Pedro, Caputinho e região aí, cara. Estamos por cá hoje em Vila Nova, aqui ralando hoje. Graças a Deus. Só que não estamos ouvindo melhor, né? Melhor com você aí, Ronaldão. É Chuchu. Cara, falar que você tá essa seleção me surpreendeu. Nunca falei mal do Casimiro, hein? Manda um alô pra nós aí. E manda uma música aí da sua preferência pra nós, por favor. Um abraço.
0: Ah, valeu, Henrique, o Capacete. Valeu, Henrique. Ah, tem outra aqui também na construção civil. Rala pra caramba, né? O nome dele é diferente, né? Erizelton. É assim mesmo, Erizelton. Ele tá mandando um alô pra toda a galera que rala pra caramba nos quatro cantos da região. Galera que trabalha. Não é igual a certas pessoas aí, tipo lá em Brasília e outras aí, né? Também, Belo Horizonte, né? Que trabalha um dia só, lá. Isso aqui trabalha todo dia, amigo. O Erizelton tá mandando um salve pra toda a galera na construção civil. E ele mandou a foto no radinho dele. O radinho tá pendurado na parede. Tá ouvindo a Rádio Nova. E agora tem o Flamenguista. Um Flamenguista. E tá aqui, o Flamenguista e com o Brasil rumo ao Hexa. Domingo 2-0 Brasil na Noruega. É o Adriano do Sicoob Crédito Livre. Vai, Adriano. Conseguiu achar. Conseguiu descobrir qual bolão que o Gersin ganhou o dinheiro? Ganhou, mas não ganhou?
2: Alô, Ronaldão? Rapaz, depois você pergunta pra nós, pro Gersin aí. Ô, Gersin, como é que ganha bolão e não leva? Ganhou o bolão, mas não sabe onde foi que marcou o bolão. Ai, Gersin, é uma figura. Um abraço, Ronaldão.
0: Ai, ai. O Gessinho aqui, mano, se eu figurasse, ele falou que ele ganhou no bolão. Acho que ganhou 450 conto, mas ele não sabe onde ele apostou. Então ele ganhou, mas não levou.
3: Cadê a foto de você?
0: Ai, ai, Chuchu. Ó, vou girar a roleta pro intervalo no Orelhão da Nova. Já, já tem Zé Neto e Cristiano, barulho do foguete, ó.

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0: Seu Luga chegou no bar, pensa o velho ignorante e diz:
1: dê, bota pra mim uma cerveja e o disco Luiz Gonzaga pra me ouvir.
0: Cássio, eu não posso colocar o disco pro senhor ouvir.
1: Por quê?
0: Porque meu sogro morreu ontem.
1: E ele levou o disco, foi?
0: Bota aí, rapaz. Eu também não posso vender a cerveja porque tá sem energia. Eu quero a cerveja, não é choque não.

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0: Ai, legal, né, Chuchu? Deixa eu mandar um salve aqui pra galera que mandou mensagem pra mim aqui, a Willi, Darlan, a Day, a Camila Rocha, a galera que tá aí no comando aí da torcida, a torcida organizada Vascaínos Manhoçu, galera no WhatsApp e no Instagram também, arroba Vascaínos Manhoçu, um abraço pra vocês aí, tá boa quarta-feira. E o Vasco não joga, né, o Vasco se exibe. Nós vamos deixar os clubes de lado, né? Porque o negócio focar é domingo, né, galera? Domingo, a decisão pro Brasil. De novo!
1: Brasil!
0: Eu sou mais Brasil, galera. Domingo vão passar o rodo, hein? Ah, domingo vão ganhar de novo, hein? Domingo, horário diferente, hein? Domingo, 5 horas da tarde, decisão, Copa do Mundo, galera. Copa do Mundo é de 4 em 4 anos, hein? Ai, ai, ai, né? Vambora, Brasil. Faltam 4 jogos pro Hexa. Ai, ai, ai, né? Brasil!
1: Brasil!
0: Galera, é o seguinte, ó, pra quem ainda não decorou, ó, decora aí, vai ter que aprender, galera, tem que cantar a música do Chuchu, aí você vai gravar um áudio cantando a música do Chuchu e vai mandar pra gente passar aqui na Rádio Nova, tá? É só no orelhão da Nova, tá? A partir das 11 da manhã de segunda a sábado, tá? E coloca seu nome e de onde você tá falando também, tá? Ó, ó.

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0: Boa tarde, Chuchu. Cópia proibida. Léo Foguete. Tarara.
1: Aqui na Nova tem Chuchu Ronaldão do Orelhão.
0: Bom, galera, tem alô pro, tem alô no Orelhão, tem alô na Rádio Nova, tem alô pro Diego. Diego trabalha com a galera aí do esporte em Pedra Bonita. Ele é botafoguense e tá com o Brasil rumo ao Hexa. Deixa eu mandar um salve aqui ao Bruno. O Bruno trabalha com a galera do Joaquim Lalux, eletrificação na região. Bruno, Joaquim. Deixa eu ver outra galera aqui. Tem áudio aqui, ó. Deixa eu ver aqui, ó. Vai. Ah, esse aqui é o Michel Ferreiro, boca de lata do Santa Luzia. Vai, corneta.
2: Ô, Ronaldão, como é que o Gessim joga bolão, ganha e não sabe onde jogou? Nem deve ter pagado o bolão, pra falar a verdade. O Gessim, me ajuda aí, meu filho.
0: A pagar, ele pagou.
2: Não é Gessim, não, Ronaldão. Não é Gessim, não. É Gervas.
0: Olha, Gervásio. Ele não gosta, não gosta que chame de Gervásio, não, hein? É Gessim. O Michel Ferreira tá comentando aqui porque o Gessim figurasse aqui na área do esporte aqui em Manhuaçu. O Gessim apostou num bolão no final de semana, no jogo que foi segunda-feira passada, Brasil 2-1. Ele colocou o placar dele 2-1, né? Aí ele ganhou. Só que ele não tá lembrando qual bolão que ele apostou, ele ganhou. Diz ele que tá uns 450 conto. Gessim, se ninguém reclamar o prêmio, vai pro próximo sorteio. Ai, ai, né? Mais um aqui, ó. Deixa eu mandar um salve aqui pro Wendel Cabral, tá trabalhando na oficina. Olha, ele comprou, tá com a caixa de som agora, hein? Ah, tá curtindo a nova. Valeu, Cabral. Deixa eu ver mais um aqui, ó. Boa tarde, manda alô. Estou aniversariando hoje. Meu nome é Ana Maria Gomes, Corte da Raiz. É seu aniversário hoje? Ana Maria Gomes, Córrego da Raiz, região da Ponte do Silva, é seu aniversário hoje? Parabéns pra você, ô Ana Maria! Ana Maria Gomes, Córrego da Raiz, região da Ponte do Silva, é seu aniversário hoje? A pergunta do Chuchu Ronaldão, que horas que vai ser a merenda? Ó, eu vou girar a roleta pro intervalo comercial e...
3: Fala pra mim!
0: Daqui a pouquinho tem Nando Moreno, alemão do forró, como é que mexe?

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3: Bom, Chuchu, tá todo mundo ligado, hein? Rádio Nova, 88.3, né, galera? Ó. Deixa eu mandar um salve aqui pra galera. É uma região que tem muito café também, né? Região muito legal, né? Região ali da Vila de Fátima, aqui na zona rural de Manhuaçu, né? Ali depois de São Pedro do Havaí, passando ali próximo ali a Sacramento, por ali, né? Uma região muito legal ali, tá? Então um abraço aí, boa quarta-feira, um beijão pra toda a galera aí da região, da comunidade, da zona rural de Manhuaçu, na Vila de Fátima, tá? Um beijão pra todo mundo aí, tá frio pra caramba lá, né? E tem muita gente na panha do café,
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0: Bom, Chuchu, deixa eu aqui no Orelhão da Nova, deixa eu mandar um alô pro Rafael do Box Lavador na Baixada, né? É, Rafael, você agora que se visual, o seu 2026 aí com esse bigodinho, é, aquela sua dancinha aquela sua dancinha lá no Boston City também, no Jogo do Brasil, ai, ai, ai. Ai, Rafael é um figura, né? Ali a comadre aqui do... E a comadre aqui do Guarani Reduto. Vai, comadre. Passou um listão aqui. Vai embora. Aliás, o Rangel que estava coordenando a coreografia segunda-feira passada no pós-jogo do Brasil, né? O Rangel estava coordenando a coreografia da música, da dancinha do Rafael, do Malacrel. Ai, ai, ai. Mas vai, Flávia, solta a voz aqui. A Flávia mandou um listão ainda. Enorme, vai, ó.
1: Oi, Chuchu, Ronaldão, tudo Oi. Bem com você? Aqui é a Flávia do Guarani. Quero ouvir a música do Léo Magalhães, a nova dele, Dois Amigos. Quero oferecer para minha filha Caroline, para o Ito, para a Juliana, para o Luiz Henrique, para Pietro, para José Márcio, para José Albino, para Maria Márcia, para Ana Maria, para Denise, para Jandir, para Ana Maria do Coco do Resgate, para Comadre Ivana de Jaguaraí, para o Rafinha. E para você aí, Chuchu.
0: Ah, tá Chuchu, bom.
1: Tô aguardando você dia 1.

0: de julho, hein? Aniversário da Caroline.
1: Ah, Flávia! Jarbas Picada, rodando a região, trabalhando. Valeu, Jarbas! Chuchu! Vambora curtir, então, o... Ah, não! Tem Danilo e Davi no Mexe das Minhas Gavetas, hein? Ah, não, Mexe das Minhas Gavetas! E já já o Nando Moreno com o Lemão do Forró!

0: mexe aí. Como é que mexe? Ah, mulher.
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0: Essa música é maneira, hein, Chuchu? Thales Lessa com Bruno Marrone, né? Cadê seu namorado, moça? Ivete Sangalo, Nando Moreno com Lemão do Forró, Ana Castela, Danilo e Davi, não mexe nas minhas gavetas e eu vou dar uma girada na roleta, galera, pro intervalinho comercial aqui na Rádio Nova.
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0: 2 horas.
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0: bom, Chuchu? A roleta já girou, né? Aqui na Rádio Nova. Fala em roleta girar, tá chegando mais uma edição, galera. Ah, daquele teco, teleco, teco. Estamos em clima de Copa do Mundo, né? Galera, hoje é dia primeiro, então faltam 18 dias pra essa super Copa do Mundo. Essa FIFA também é de contar, hein? 48 seleções, afinal é dia 19 de julho. Mas a senhorita Lorena, ela é repórter do jornal Tribuna do Leste. Escalaram ela pra trabalhar, que ela tá ralando desde o dia. Começou a Copa que dia, hein? Desde o dia 11 de junho.
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0: Ah, legal. Oi, Lorena.
3: Boa tarde pra você e pros ouvintes do Orelhão também, ó.
0: Ah, tá bom.
3: Tem zebra hoje na Copa do Mundo acontecendo?
0: Ao tem zebra.
3: Vivo?
0: Quem tá jogando? Eu só tenho olhos e eu só vejo Copa do Mundo, pra mim é só Brasil. Sai o Brasil, aí pra mim acabou. Mas quem tá jogando agora?
3: A República Democrática do Congo está vencendo a Inglaterra nesse exato momento, Chuchu. 1-0.
0: Ah, minha República do Congo?
3: Uhum.
0: Ah, vai, Congo!
3: Acredita nisso?
0: Pra cima deles, Congo!
3: Pra...
0: República do Congo!
3: Pra nós, muito nos interessa esse placar aí, essa zebrinha acontecendo. Ah. Porque aí, se o Brasil passar de fase contra a Noruega, pode pegar o Congo aí.
0: Ah, é. Mas será que vai aguentar a República do Congo? Que a Inglaterra tem bons jogadores, né?
3: Ó, já tá no intervalo o jogo, hein?
0: É,
3: então já segurou um tempo... Segura mais um aí, Congo, pelo amor de Deus.
0: Minha República do Congo!
3: A gente é amigo ou não é? Segura esse placar aí, pelo amor de Deus.
0: É, despacha os ingleses aí.
3: É, despacha a Inglaterra e vamos fazer a torcida brasileira feliz.
0: É isso aí. Pra cima deles, República do Congo!
3: Isso aí. E também, 5 horas da tarde hoje, temos Bélgica e Senegal.
0: E hein?
3: Bélgica e Senegal. Qual que é o seu placar, Chuchu?
0: Ah, Senegal.
3: Senegal que vai ganhar?
0: Senegal. Ah, boa. Eu gosto do futebol do continente africano.
3: É, também legal. Gosto. Também gosto. E às 9 horas da noite, Estados Unidos e Bósnia e Herzegovina.
0: Ah, pra cima deles, Bósnia. Despachar esse negócio de Estados Unidos aí. Ah, sai pra lá, Estados Unidos.
3: É, eu também gostaria, mas os Estados Unidos estão jogando bem nessa Copa, hein?
0: Vai vazar. É, pra cima deles. É, show, Estados Unidos. Sai pra lá.
3: Eu acho que esse jogo aí vai pra prorrogação e pra pênalti, pra tudo que tiver direito.
0: Não, vai dar Bósnia. Lembrando que a Bósnia, na repescagem, eliminou a Itália. É, não brinca com a Bósnia, não, hein?
3: É isso aí.
0: Mas com certeza as outras torcidas estarão todas com a Bósnia. Geralmente a galera torce pro mais fraquinho ali, né?
3: É.
0: No futebol. Acho que é a primeira Copa da Bósnia também.
3: É, estamos todos juntos com a Bósnia.
0: É. Força, Bósnia!
3: E torcendo para os anfitriões aí, os Estados Unidos, ficar para trás nessa fase. Só passar os resultados de ontem também, a gente teve França e Suécia, a França vencendo por 3-0 com mais 2 gols do Mbappé. Olha, esse menino aí vai roubar a artilharia do Messi em Copas do Mundo.
0: Vai não,
3: e não vai demorar.
0: Não, vai não. Sai pra lá, não, secou agora, já fez tudo que tinha que fazer já.
3: E ó, o México venceu o Equador por 2-0 e a Noruega venceu a Costa do Marfim por 2-1 e é a adversária da seleção brasileira nessa próxima fase, nas oitavas de final da Copa do Mundo, Chuchu. O que você achou?
0: Não, difícil era o Japão. A Noruega, esse jogo aí, eu assisti, tava indo embora, vi numa loja que eu assisti o final. Levou-lhe um sufoco no finalzinho lá.
3: Não foi jogo fácil não, né? Ah,
0: domingo o Brasil vai vencer tranquilo, vai vencer e convencer de novo domingo.
3: Isso é bom, ó. Perguntaram aí pro craque da Noruega o que que ele achava, né? Se a seleção da Noruega passaria da seleção brasileira. E ele falou assim que as possibilidades eram muito pequenas. Tá fazendo falso modesto, viu?
0: Tá jogando pra galera, né? Quem que você acha favorito? Ah, nós vamos tentar, mas é o Brasil.
3: É, tem que jogar o favoritismo pro nosso lado, né? Mais um jornal norueguês aí mandou um recado antes do jogo, falou que o Brasil tá com medo. Falou que o Brasil tá se tremendo, Chuchu. Você acha que tem brasileiro se tremendo com a Noruega?
0: É, igual os japoneses falaram, os escoceses também, deixa eu

0: falar, vamos ficar quietinho do lado de cá.
1: Eu gosto assim também, que fale bastante.
0: Vai provocando, para o Corneto Vini Júnior, Corneto Rayan, Corneto Henrique, Corneto Neymar, lá em campo, nós, ó, vamos dar giripoca neles.
1: Tá todo mundo preocupado aí com o ataque da Noruega, mas eu falei de manhã e vou repetir agora, porque vai que alguém não ouviu a gente de manhã. O Gabriel Magalhães, que é o zagueiro ali da seleção brasileira, ele joga na Premier League, né? Ele joga no Arsenal e já enfrentou diversas vezes o Haaland no Manchester City. Então, assim, já é um velho conhecido do Gabriel, já tá familiarizado, já tem as tretinhas deles ali pra esquentar o jogo. Então, a gente tem tudo pra se dar bem nesse jogo contra a Noruega também. Eu não quero ver ninguém de baixo astral duvidando aqui perto de mim, não, hein?
0: Não, vou atropelar domingo. Pra cima deles, Brasil! Vamos atropelar eles domingo, dá uma brudoadinha neles de leve, hein? Pra cima deles, Brasil, domingão!
2: Brasil!
1: Essas foram as nossas informações hoje, viu? A gente já passou de manhã também que os jogadores que foram titulares na segunda-feira ontem não fizeram treinamento, né? Hoje vai todo mundo para campo normalmente. Só o Lucas Paquetá que tá se recuperando da lesão e o Rafinha voltando aí a fazer treinos em campo, mas ainda não treinou junto do time, né? Junto do elenco não, fazendo treino separado.
0: Ô Ancelotti, põe os caras pra treinar aí, nada de folga não, Copa é de 4 e 4 anos, põe os caras pra treinar de manhã, de tarde, de noite e se possível é de madrugada, ué. Copa é de 4 e 4 anos, ué.
1: Exatamente, eu também não sou a favor não. E tem uma semana pra preparar, né? Jogou na segunda-feira, o próximo jogo é só no domingo.
0: Põe os caras pra treinar, né? Eu não teria nem dado folga ontem. Vamos treinar que a Copa é só de 4, 4 anos, meu filho. Vambora.
1: Não foi bem uma folga não, viu, Chuchu? Ele só poupou os titulares do treinamento, mas os reservas treinaram normalmente. Ele não deu, só deu uma colherzinha de chá, assim, falou, vamos recuperar aqui esses caras. E a gente tá sofrendo com lesão, muita lesão muscular, né, de jogador da seleção aí. Então é bom dar uma poupadinha só pra evitar uma lesão maior, mas... Também sou a favor de bota pra jogar é todo mundo, né?
0: Bota
1: não
0: pra
1: tem
0: jogar.
1: Essa não, Copa do Mundo tem que dar o sangue.
0: 4 e 4 anos, assim. Os caras estão lá numa mordomia, num baita, não sei pra... Você viu o centro de treinamento que o Brasil tá lá?
1: Chiquérrimo, né?
0: Cruz, cara, não precisava que tudo geração. Podia ter pegado um trem mais humilde, mas sei lá, né? Se ganhar, tudo bem. Agora, se perder, depois as cornetadas vai vir em cima do nosso amigo lá, o bonitão Samir Chaudi.
1: O Samir Chaudi.
0: e do tal do Rodrigo Caetano também lá, que varrou, eu não sei se agora, barrou semana passada aí a imprensa de assistir lá e a torcida também. Esse Rodrigo Caetano, zero, nota zero pra você, tá, Rodrigo Caetano, diretor da CBF?
1: Tá barrando ainda, né? São só 15 minutinhos pra imprensa e pra quem quiser acompanhar.
0: Bobeirada, deixa todo mundo ver lá o treino, amigo, o jogo é na hora lá, é nos 90 minutos lá.
1: Verdade, a gente lembra, houve uma época áurea aí do jornalismo esportivo que a gente acompanhava. Era treinamento completo, né, Chuchu? E era todo dia.
0: O Rodrigo Caetano tem que preservar nossa jogada, né? Esse Rodrigo Caetano CBF é horroroso. Nota zero pra ele, tá? Nota zero.
1: O Rodrigo Caetano, que é um velho conhecido das torcidas de Minas, né? Porque ele trabalhou aqui na
0: Do Rio também, do Vasco, outros aí, mas tá bom. Mas depois da Copa também, cabeças vão rolar na CBF, né? Que já estão um burbulinho lá querendo caçar o mandado do homem do Samir Chaudi no Rio.
1: Não sei não.
0: Mas negócio é focado. O Brasil domingo, vamos Brasil, bota os homens pra treinar aí, Ancelotti. O bom também é a seleção brasileira, eu vi um cara comentando, não sei qual canal de TV ontem, porque você pega a França, já tem uma base, a Espanha, Portugal, Argentina, e o Brasil agora já renovaram com o Ancelotti até a próxima Copa 2030.
1: Sim.
0: Então já vai ter uma base agora, porque as seleções não dá tempo de treinar, mas já vai ter uma base agora, o Brasil saiu, de repente vai ter amistoso esse ano, no final do ano que vem começa as eliminatórias, depois tem Copa América, ele já vai ter uma base, a seleção é essa, essa. Então, por exemplo, o Vini Júnior já conhece o jeito de jogar do Matheus Cunha. O Matheus Cunha já conhece, já sabe o jeito de jogar do fulano, Beltrano, e vão focando aí, né?
1: Tem que apostar também na renovação, né? Porque tem muito jogador veterano nessa seleção dessa Copa.
0: Depois da Copa... Paquetá, esse estranho aí, mas tudo embora.
1: Já tem amistoso marcado da seleção contra a seleção da Austrália pra setembro, Chuchu, depois da Copa do Mundo. E aí o Ancelotti vai ter que... começar a apostar numa juventude, né? Num elenco mais rejuvenescido. A gente tem muito jogador jovem no ataque, mas na linha defensiva, no meio de campo principalmente, precisa de renovação. E ele vai ter 4 anos pra... treinar essa seleção, pra reconhecer os jogadores, né?
0: Caio Jorge, Matheus Pereira e outros aí que bom.

0: roubaram aí que ele não chamou,
1: Matheus,
0: né?
1: Matheus Pereira não dá pra ele mais, não, que ele já tá velho.
0: Não, tá não, tá novinho, não, mas ele é bom, pode investir nele aí.
1: Mas já tem 30 já.
0: É, não vai estar com 30, não, vai rejuvelecer.
1: Então na próxima Copa, Matheus Pereira com 26 anos vai pra seleção.
0: Injustiçado, tinha que estar lá na Copa, é, tá bem?
1: Eu concordo com você. Apostar no Kaique,
0: Pedroca do Flamengo, Kaique, Pedro, tinha que levar o Pedroca do... Mas tá bom demais, tá tudo bem. Vamos domingo, é Brasil e Noruega, vamos ganhar domingo.
1: Domingo vai dar muito bom e na próxima Copa também nós vamos papar mais um título.
0: E esse amistoso em setembro vai ser, se Deus quiser, pra festejar o Hexa.
1: Amém, Chuchu.
0: Mas vai ser fora, porque eles continuam com essa mania de já jogar fora do Brasil?
1: É, continua, vai ser lá na Austrália, mas aqui...
0: Então, mais uma vez, é pra Rodrigo Caetano, CBF, zero! Nós temos que jogar no Brasil, cambada.
1: É, nota zero, mas ó, se o Brasil for ex esse ano, vai ter um feriado aí de 3 dias, não vai não?
0: Calma, Lorena. Amanhã
1: vamos com calma, né? Vamos com calma, então.
0: Amanhã, 10 da manhã, tem mais?
1: Tem mais, Chuchu.
0: Ah, então tá bom.
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0: Ah, legal. Aguenta a mão aí, Lorena. Pera aí, Lorena. Preciso de sua opinião. Pera aí.
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0: Bom, amanhã, 10 da manhã, tem mais boletim da Copa aqui na Rádio Nova. Senhorita Lorena, gostaríamos, o povo quer saber. O povo quer saber. Seria uma beleza ignorante? Seria quase todo dia? Seria eu vou na sua casa? Ou foi por conveniência? O que resumires? O que Vossa Excelência resume disso?
1: Uai, aí você complicou. Eu sei que dessas todas aí, a música que eu mais gosto foi por conveniência, tá?
0: Quê?
1: É.
0: Não, mas eu não tô falando da música. Quero saber a opinião de Lorena, repórter do Tribuna do Leste. Seria uma beleza ignorante? Quase todo dia seria uma beleza ignorante? Ou foi por conveniência ou foi porque foi na sua casa?
1: Mas aí você me complica, que eu não sei qual que é a situação. Aí eu falo aqui, você me joga na fogueira, né, Chuchu?
0: Eu tô querendo te complicar mesmo.
1: Você tá querendo me jogar na fogueira, eu tô vendo.
0: Ah, qual seria a sua resposta?
1: Foi por conveniência.
0: Então.
1: Pode ser?
0: Então a beleza ignorante, o quase todo dia, e eu fui na sua casa, não foi nada disso. Foi por conveniência.
1: Foi por conveniência.
0: Aí, ao invés de ir lá, você foi cá.
1: É isso.
0: Então tá bom. Tchau, Lorena.
1: Tchau, gente. Tchau.

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0: Pô, legal, né? Essa música é legal, né? Essa música é o maior barato, né? Foi por conveniência. Deixa eu aproveitar, dar uma boa tarde aqui rapidão. Meu chuchu é o Rafa, né? Chamam ele de O Elegante. Comando de segunda a sábado, 6h05 da noite. O Viber da Nova, né, Rafael? Dá uma boa tarde pra galera aí, Rafael. Deixa eu aumentar pra você ver o retorno aqui, ó. Grande Rafael.
1: E aí, Ronaldão, chuchu, beleza,
0: tá bom?
1: Bom. Boa tarde aos ouvintes aí do Orelhão da Nova. Satisfação estar aqui com você.
0: Ah, legal, né? Por que que chamam você de Rafael ou Elegante?
1: Rapaz, é porque são os bons olhos.
0: Tá bom, né? Já cumprimentou a galera aí?
1: Ah, sim, sim.
0: A turma da recepção lá, cuidado com a turma da recepção, tá?
1: É. A turminha boa, né?
0: Recepção você...
1: Não pode falar,
0: né? Pode colocar aí a nossa Shirley, que trabalha na recepção. Boa. É. Boa. Isso aí. Ali, ó. Aí, a Shirley.
1: Olha lá. Coraçãozinho, tá,
0: Shirley? A Shirley. Shirley é gente boa, nossa recepcionista aqui. Mas tá tudo bem, né?
1: Tudo certinho.
0: Logo mais, quartou, 6h05 da noite.
1: No meio da semana. No mês certinho da semana eu vou estar chegando aqui com aquela empolgação toda, porque o Vibe da Nova é um programa especial, você sabe, né?
0: É legal, bom.
1: É um horário especial. A galera tá saindo do trabalho, a galera tá chegando em casa. Ou tem aquela galera também que trabalha à noite, tá chegando no trabalho e eu tô chegando junto e a gente faz aquela resenha gostosa, aquela festa no rádio.
0: Legal, né? Logo após a Hora do Ângelus, com o padre Carlos Altuel e Luiz Nascimento, 6h05, mais ou menos por aí, de segunda a sábado, vem o nosso Rafa com Viber. A Viber vai estar boa, a Viber da quarta-feira hoje.
1: Vibe da Nova tá sempre
0: legal.
1: Lá em cima, né?
0: Legal, né? Pros quatro cantos da região. Valeu, Rafa!
1: Valeu. Chuchu.
0: Esse é o nosso Rafael, o Elegante.
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1: Bom, galera, ó, tá quase acabando o orelhão da Nova, mas as três tem o popline, né? Antes, deixa eu mandar um alô pra Ellen, Aline e também a Ellen. Ellen Cristina, mora em Sacramento. Ela manda um alô pra turma Oliveira Barros, ou Casa Oliveira Barros. Ellen, obrigado, Aline. Obrigado, Ellen. Sacramento, terrinha boa. Deixa eu ver quem mais aqui, ó. Lá, lá, lá, lá. Lá, lá, lá, lá. A Lohane Vieira, ela tá mandando alô pro Miojo. Ah, tá bom. Ô, Miojo, o marido dela, apelido Miojo. Ô, Miojo, tamo junto aí, rapá. O Varlen tá na Baixada, tá trabalhando, tá ouvindo a Rádio Nova. Obrigado, tá, Varlen. Boa sorte pra vocês, Chuchu, tamo junto. Falou que domingão que vem, Brasil atropela, 3-0. Aí sim, Varlen, boa, tô contigo. Dá um salve aqui, o Digão. Digão tá trabalhando em Manhumirim, tá mandando um salve, salve pra toda a galera da cidade de Manhumirim. É o nosso Digão, é o Digão, ex-mula atômica.
2: Segue lá em Silva.
1: Eu vou girar a roleta pro intervalo, galera. Já já no orelhão da Nova tem o Guilherme Silva, de pisadinha em pisadinha. Já já, ó.

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1: Bom, Chuchu, ó, depois do Guilherme Silva, ó, tá acabando o Orelhão da Nova. Amanhã na quinta-feira, no Quintô, tem mais, hein, Chuchu? Às 11 da manhã, tá? Ó, boa quarta-feira pra você, pra sua família. E mais uma vez, obrigado pelo seu carinho, pela sua audiência e pela sua participação com o Ronaldão Chuchu aqui na Rádio Nova. Quem ouve, sabe o que quer. Mais uma vez, boa quarta-feira pra você. Aqui, Rádio Nova FM 88.3. Galera, quem ouve, sabe o que quer. Valeu, tchau. Olha que música chonada essa, hein? Amor dos Outros, Henrique e Juliano. Oh, paixão.

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Boa tarde pra você que tá na sintonia da Rádio Nova FM. Tô chegando a partir de agora. Ele, Gleizer Sérgio, a sua companhia aqui no Popline. Depois o Orelhão da Nova. Vamos juntos aqui na programação da melhor sintonia. Você é meu convidado especial, está participando, deixando o seu recado através do nosso WhatsApp 33984541735. Esse é o número pra você pedir o seu som preferido, mandar o seu abraço, fazer parte da nossa programação na Rádio Nova FM. Tá apenas começando o Popline. Hoje, dia 1º de julho de 2026. Para você, uma excelente quarta-feira.

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1: Pois é, só as queridinhas, as selecionadas do Popline da Rádio 9 FM neste dia 1º de julho, quarta-feira, meio da semana. Você que tá ligado, tá na sintonia da Rádio 9 FM, pode mandar o seu recado pelo 33984541735. Já tem o seu recado aqui na Rádio Nova, já estão chegando por aqui as mensagens e daqui a pouco estarei atendendo você aqui no Popline da Rádio 9 FM. Como é que tá o clima por aí, hein? Manhuaçu, neste momento, 26 graus a temperatura, umidade relativa do ar 51% e a mínima prevista para hoje é de 13 graus. Você fica bem informado aqui na Rádio 9 FM e vamos juntos aqui fazendo a festa no seu rádio.
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1: É hora de ficar bem informado na Rádio Nova FM. Copa do Mundo tá rolando, hein? Pois é, e você fica bem informado aqui na Rádio Nova FM. É
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1: Olha só, hoje teremos aí Bélgica e Senegal às 5 horas. E agora, o que tá chamando a atenção, meu amigo? Pois é, meu amigo, que virou aí um dos principais assuntos das redes sociais é realmente as oitavas de final da Copa do Mundo entre Brasil e Noruega. Vini Júnior, Haaland e Virgínia. A web tá em guerra de memes que eu vou falar pra vocês, hein? O primeiro passo é que a Cazé TV, ela resolveu aí fazer, né? Fazer umas entrevistas lá com a galera da Noruega, né? E falou assim, ó, aí qual que é a pronúncia correta para o nome do jogador Haaland, né? Mas eu não vou poder repetir aqui, nem gostei, né? Não faço questão, não. Tô fora. Mais outra parte de memes, né? E é justamente essa questão aí entre Vini, Haaland e Virgínia. Imagina só, meu amigo, ó, se para os jogadores a expectativa é grande para o próximo jogo entre Brasil e Noruega nas oitavas de final da Copa do Mundo, para os torcedores o confronto já começou nas redes sociais. E aí, meu amigo, ó, Vinícius Júnior e também o Haaland, meu amigo, viraram protagonistas de uma guerra de memes, inclusive utilizaram aí, produção, tem as imagens aí pra colocar nas redes sociais? Pois é, aquela parte, aquela cena do filme As Branquelas. Meu amigo, é uma chuva de memes e a criatividade dos torcedores aí transformou esse encontro aí dos dois atacantes em um dos assuntos mais comentados da internet nas últimas horas. Pois é, imagina só o que vai ser esse jogo das oitavas de final entre Brasil e Noruega, hein? O povo é criativo, hein? Você tá doido?
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0: Pop Line já já tem o seu recado, o seu alô aqui na Rádio 9 FM 33984541735. 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

0: agora é hora de mandar o abraço da galera que vai participando. Vai mandando o recado aqui através do 33984541735.
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0: Quem tá aqui na sintonia da Rádio Nova FM, abraço aqui na programação pra Renata, tá conectada, tá em sintonia. Boa tarde, obrigado pelo carinho. Alô especial também, quem tá aqui mandando recado, Paulinho da Igreja, tá ligado, tá em sintonia. Paulinho, boa tarde pra você, obrigado pela companhia da Rádio Nova. Quem tá aqui também mandando recado, vamos conferindo que tem aqui o recado da galera, fala comigo, boa tarde.
2: Oi, ele cresce.
0: Oi.
2: Aqui é a Ana Maria do Corpo Resgate.
0: Ô, Ana Maria.
2: Passa pra mim uma música aí do Zé Vaqueiro.
0: Certo.
2: Mais nova dele, Sereste pra você, pra todos que estão ouvindo. E também pra Flávia, né? Tá sempre ligadinha comigo.
0: Beleza.
2: Fica com Deus. Um grande abraço pra você. Uma boa tarde, quarta-feira.
0: Valeu, Ana Maria. Um abraço pra você, pra todos aí do Córrego do Resgate, Batiba, no Espírito Santo. Obrigado pelo carinho e pela companhia. Tem mais recado.
3: Bom dia, sou a Mayara aqui do Baixo.
0: Boa tarde, Mayara.
3: Aqui, estamos aqui ligadinho na sua programação.
0: Maravilha.
3: Aqui, o Ronald está aqui mandando um grande abraço pra você.
0: O Ronald, um abraço pra você.
3: Para os ouvintes da rádio, pro Adriano, pro Henrique, pras meninas lá da Casa da Banana, tá bom? Estamos aqui ligadinho na maior, na melhor. Manda pra nós aí a música Menos é Mais. Champanhe. Nós estamos aqui. Ligadinho na maior e na melhor. Fala, Ela Iglesias. Fala, Ela Iglesias. Fala, um abraço. Fala, um abraço.
2: Um abraço.
3: O Ronald.
2: Uhum.
3: Fala, manda um abraço pra Gi. Fala, pra Gi. A Gislaine pra Ângela, lá da Casa da Banana. Fala, um abraço. Fala, um abraço.
0: Tá certo, Ronaldinho. Um abraço pra você, um abraço, Mayara, pra você, pra todos.

da família, para todos aí que estão trabalhando neste momento e curtindo a Rádio Nova FM. Obrigado pelo carinho de vocês, pela companhia aqui na nossa programação. Aqui o clima diferenciado, 33984541735. É para você participar, mandar o seu recado aqui na Rádio Nova.

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1: É hora de informação aqui na Rádio Nova FM. Polícia Civil prende casal investigado por golpe milionário contra produtores de café. A Polícia Civil de Minas Gerais, por meio da 37ª Delegacia de Polícia Civil de Divino, deflagrou a Operação Expresso Atlântico, que culminou na prisão de um casal investigado por aplicar um golpe milionário contra produtores rurais da região de Orizânia, na zona da Mata Mineira. A ação contou com o apoio da Polícia Federal e da Polícia de Segurança Pública de Portugal, no âmbito de cooperação policial internacional. Os investigados foram localizados e presos em território português após intenso trabalho de inteligência desenvolvido pela Polícia Civil de Minas Gerais, que possibilitou a inclusão de ambos na difusão vermelha da Interpol e a execução das medidas cautelares deferidas pelo Poder Judiciário Brasileiro. As investigações apontam que, durante a safra de 2024, o casal teria ludibriado diversos produtores de café da região de Orizânia, adquirindo grandes quantidades da produção mediante promessa de pagamento futuro. Após comercializar o café, os investigados teriam retido os valores e devidos às vítimas e deixado o Brasil rumo a Portugal, levando consigo uma quantia estimada em pelo menos R$1 milhão, causando expressivos prejuízos econômicos aos produtores rurais da região. A investigação foi presidida pelo delegado de polícia Thales Borges Muniz e desenvolvida pelos investigadores de polícia Rodrigo da Silva Rocha, Jardel Ferreira de Souza, com atuação da escrivã de polícia Mariane Canova, que realizaram diligências investigativas, análise documental, levantamento de informações patrimoniais e migratórias, além da produção de elementos probatórios que subsidiaram os pedidos de prisão preventiva, inclusão dos investigados na difusão vermelha da Interpol e demais medidas cautelares deferidas pela Justiça. Você fica bem informado. Para mais detalhes, para maiores informações, tribunadoleste.com.br.
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1: Pois é, esse tem que ser um clima, alegria, alto astral, o melhor da música pra você. Você fica bem informado, você participa, pede o seu som preferido através do nosso WhatsApp 33984541735 nesta quarta-feira. Agora aquele momento especial pra você saber tudo o que está acontecendo no mundo dos famosos. Henrique Souza já está chegando por aqui. Boa tarde, Henrique.
2: E aí, boa tarde, Lee Glazer. Boa tarde pra você, boa tarde pra essa galera maravilhosa aqui do Popline. Pois é, meu amigo, bora lá, né? Bora falar dos famosos, o que tá rolando aí no mundo das celebridades. Roda essa vinheta porque eu te conto tudo.
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2: Muito bem, Eli Glazer, sabe a Vitube? A Vitube e o Eliese.
1: A Vitube é aquela que não gostava de tomar banho no Big Brother Brasil, é isso?
2: Pois é, ela mesma.
1: Ficou famosa por isso, né?
2: É, a Vitube se casou com Eliese,
1: uh-huh.
2: E ambos, né, são ex-BBB.
1: Participaram
2: do Big Brother. E também tem um canal no YouTube, criam conteúdo para as redes sociais. É os famosos blogueiros, né?
1: Uh-huh.
2: Bom, eles criaram um reality show com as empregadas da família. Olha a ideia que eles tiveram.
1: Olha só, que legal.
2: Ó, eles fizeram aí um reality show com os próprios funcionários lá na casa deles. Fizeram o primeiro episódio, gravaram com várias provas para eles participarem, né? O reality show foi batizado As Patroas. É um programa que conta com 11 empregadas do casal, né? Que é o elenco aí, oferecendo premiação de R$20 mil. O episódio foi ao ar na terça-feira, lá no canal da Vitube, no YouTube, nas redes sociais. Legal! Quem conseguisse cumprir as provas iria ali, né? Ganhar folga, além do valor de R$20 mil.
1: Oi, é uma boa quantia.
2: É uma boa quantia. Só que o que chamou atenção, né? As críticas, meu amigo. A galera na internet não perdoou. Por quê?
1: E houve críticas?
2: Muitas críticas nas redes sociais, principalmente lá no Twitter, né? Seguidores do casal criticaram o tom vexatório do reality show.
1: Que isso, cara?
2: Por quê? Porque tem várias cenas que eles estão, por exemplo, procurando as coisas dentro do lixo, ali no banheiro, enfim, colocaram os negócios, né, para eles pegarem dentro do vaso sanitário, dentro do cesto de papel higiênico sujo.
1: Da nóia, é pesado, cara.
2: Então, cara, aí a galera comentou, criticou nas redes sociais. Pois é, falando assim, gente, o rico fazendo aí o pobre, coitado, se humilhar. Enfim, eu acho que a ideia era boa. Acabou assim, não dando muito certo, porque acabou tendo esse tom vexatório, ridicularizando aí os funcionários, as empregadas que já trabalham ali na casa dela, cuidando da casa, cuidando dos filhos. Ela queria fazer um reality show, criar um conteúdo, né, para as redes sociais, também para o YouTube. Enfim, eu acho que agora eles vão ter que repensar aí nos próximos episódios, né?
1: Exatamente. Fazer uma coisa assim, de uma maneira mais leve,
2: claro,
1: né? Com brincadeiras, brincadeiras interativas, né?
2: Claro, a intenção é boa, premiar, dar folga. Agora, usar isso, né, como realmente deboche. A pessoa já é empregada doméstica, tá trabalhando o dia inteiro, aí chega, vai gravar conteúdo, enfim.

0: Enfim, são muitas camadas aí e a galera da internet não perdoou, criticou mesmo. A galera...
1: Pois é, nesse sentido a galera tem razão.
0: Tem,
1: né?
0: Razão.
1: Tem razão, não. Pegaram pesado, né, cara? Colocar aí... É, pra mexer procurar no... as coisas no lixo do banheiro, cara.
0: No banheiro, não, pô.
1: Né? Dentro do vaso sanitário. Aí é sacanagem, vacilou, cara. Vacilou, não, vacilaram.
0: Agora vamos falar de coisa boa. É. Dizem por aí que homem não chora. Lembra dessa frase, né?
1: Pois é, né? Isso é um poeta, né? Pablo.
0: Grande Pablo. Pablo do Arrocha.
1: Pablo, tá, do Arrocha.
0: Pablo da Sofrência.
1: É o Pablo da Sofrência, mais conhecido, né? O Rei da Sofrência. Ele diz aí que homem não chora.
0: Mas eu acho que uma lágrima desceu aos olhos de Pablo.
1: Notícia triste?
0: Não, rapaz,
1: não.
0: De alegria, viu?
1: De alegria?
0: Aos seus 40 anos de idade.
1: Não foi porque ele tava ouvindo uma música dele, se emocionou, não foi isso, não?
0: Não, agora eu acho que ele vai escutar uma música, além de escutar no carro, ele vai escutar no jatinho de luxo.
1: Olha
0: que ele
1: aí,
0: comprou.
1: Cara.
0: Pablo comprou um jatinho de luxo avaliado em 52 milhões de reais. É dinheiro, hein, meu
1: Olha
0: amigo?
1: Olha aí, que grana, hein?
0: Parabéns. Grana. Bom, ele surpreendeu os fãs ao revelar aí a mais uma nova conquista da sua carreira. Um jatinho executivo de luxo avaliado em cerca de 52 milhões de reais. A novidade foi anunciada pelo próprio artista por meio de um vídeo publicado nas redes sociais. Ele compartilhou as imagens, as fotos aí. O baiano celebrou, meu amigo, comemorou e tá. Tem que celebrar mesmo, né?
1: Tem
0: Fala
1: que celebrar, não. É uma conquista mais que merecida pelo sucesso que ele tem, né? E também pela logística que ele precisa aí para viajar para os shows aí em todo o país. Então,
0: pois é.
1: Merecido, né?
0: Conhecido nacionalmente como o Rei da Sofrência, né? Ele consolidou sua carreira aí em todo o Brasil. Todo mundo conhece a música que eu citei aqui, ó. É Porque Homem Não Chora, Bilu Bilu.
1: São várias,
0: Tomara,
1: né?
0: Tomara, Vingança de Amor. Enfim, entre outras músicas que conquistaram os fãs em todo o Brasil. E eu acho que o sucesso, todo cantor, todo artista, quando começa a sua carreira, eu acho que assim, lá no topo do sonho, né? Eu acredito que ele coloca lá, ter um jatinho particular, fala a verdade.
1: Pra facilitar essa logística, porque imagina só, o cara tá lá no estado de Goiás. Aí depois ele tem que ir lá pro Nordeste.
0: Pois é, rapaz.
1: Depois lá pro Norte do Brasil. E aí? Fica difícil. Vai pro Sul do Brasil. Então a logística é muito complexa, né? Então é necessário, né? Não é nem questão de conforto,
0: de luxo,
1: né?
0: De conforto não, né? Não
1: é porque correria, precisa. Né? Correria. Imagina só fazer isso tudo, né? De ônibus,
0: o
1: de carro.
0: Indo pra toda hora pegando o aeroporto.
1: Jatinho ali, né? Táxi aéreo, né?
0: Só pra ficar ali na fila e cancela voo. Né, fácil,
1: dá
0: não.
1: Errado, é complicado.
0: Enfim, parabéns aí o nosso Pablo da Rocha, Rei da Sofrência. Conquistou aí o seu primeiro jatinho particular de luxo, viu?
1: A galera tá com dinheiro. Pablo da Rocha,
0: é
1: um
0: isso
1: cara
0: aí. Bom, Laser, encerrando então mais uma edição hoje aqui do Resenha, né? A gente volta à noite com o nosso querido Rafael Muniz e amanhã tem mais. Hoje é quarta-feira, só tem muita
1: coisa. Tá no meio da semana, tá no meio da semana. É isso aí.
0: Tamo ali. É isso aí, vai ficando por aqui mais uma edição e eu volto amanhã. Tchau, tchau, pessoal. Valeu.
1: Valeu, Henrique. Agora, você falou lá, pecado de amor aí, ó.
0: Rapaz.
1: Essa aí rendeu uma grana pra ajudar a comprar o jatinho, ó. Essa é pro cara sofrer.
0: Ih, rapaz, pecado de amor. Quantas horas, hein?
1: Agora 4h15.
0: 4h15 vai colocar o povo pra sofrer, pelo amor de Deus.
1: Pois é, rapaz. Se a galera já estiver no boteco, já aproveita, hein?

0: deixa aqui.
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2: 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Inverno chegando e é hora de colocar aquela roupa quentinha, pois além de aquecer, a prevenção de doenças respiratórias é fundamental. 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Inclua no seu dia a dia chás quentes e vitaminas naturais. 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
2: É aquele momento especial do nosso programa aqui na Rádio Nova FM. Para você mandar o seu recado, para você participar. 33984541735.
3: Oi, boa tarde.
2: Tem o recado da galera aqui. Abraço na programação. Quem tá aqui ligado, conectado, o meu amigo João Batista, tá no Córrego Bom Jardim, Santa Margarida. Obrigado pelo carinho, pela companhia. Quem tá mandando recado também, abraço aqui na programação pra Isadora, lá em Timóteo, conectada aqui na Rádio Nova.
4: Boa tarde, Aligreira.
2: Boa tarde.
4: Tudo bem?
2: E
4: a Flávia do Guarani.
2: Ô, Flávia.
4: Quero ouvir a música do Luan Pereira.
2: Certo.
4: E o Gustavo Mioto Maletão. Quero oferecer para minha filha Caroline, para o Ito, para a Juliana, para o Luiz Henrique, para o Pietro, para o Ravi, para o José Abino, para o José Márcio, para a Maria Márcio, para a Ana Maria.

0: Maria, para Denise, para Jandira, para Ana Maria do Corpo do Resgate, e para a comadre Vânia Jaguaraí, e para o Rafael, e para a dona Margarete lá em BH, e para você aí, gatão.
1: Valeu, Flávio, um abraço para você, obrigado pelo carinho, pela companhia aqui na Rádio Nova FM. A gente vai fazendo a festa no seu rádio.
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0: muita música pra você aqui no Popline, na melhor sintonia.
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0: Olha, você é fã do Michael Jackson, do Rei do Pop? Pois é, o cara deixou um legado incrível na música, foi um dos maiores artistas do planeta, sem dúvida nenhuma. Agora, ele que sempre bateu aí recordes, né? Sempre foi muito detalhista, observando tudo aquilo que ele estava fazendo, tinha que ser feito com perfeição, pois é. E agora, pra você que é fã do Rei do Pop, meu amigo, prepare a torcida, porque o filme de Michael Jackson, né, a cinebiografia de Michael Jackson, já aparece aí como um dos fortes candidatos ao Oscar 2027. É isso mesmo. Ó, pra você que tá ligado aí, né, o mesmo dividindo aí opiniões entre críticos, o filme conquistou o público e já ultrapassou aí cerca de US$1 bilhão arrecadados aí nos cinemas. Então esse sucesso gigantesco aí do longa pode pesar bastante na corrida pelo Oscar. Então você que tá ligado, você assistiu o filme do Michael? O que você acha, hein? Acho que merece esse reconhecimento aí. Eu assisti, gostei muito. Eu acho, não sou crítico de cinema, né? Mas eu acho que ficou muito bem produzido a história do Michael nesse filme, né? Então a gente viaja no tempo. Pra você que tá ligado em sintonia, 2027, ó, grande possibilidade do filme que conta a cinebiografia, a história de Michael Jackson, um dos fortes candidatos ao Oscar 2027. E a gente viaja no tempo agora aqui na Rádio Nova.

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2: Onde você estiver, a 9 FM é sempre a sua melhor companhia, em casa, no trabalho. Você que tá aí ligado, conectado na Rádio Nova através do aplicativo ou do site 889fm.com.br. Obrigado pelo seu carinho.
3: Boa tarde!
2: Quem tá na sintonia da Rádio 9 FM, abraço aqui na programação. A Ana Lúcia, não perde o nosso programa. Obrigado pelo carinho. A Aeronet também. A Vanilda, o meu amigo Formigão, César Formigão, lá no Bom Jardim, em Santa Margarida. Um abraço pra vocês aí. Obrigado pela companhia. Quem tá ligado em sintonia também é ela, Vânia Lima. Apareceu por aqui, né? Já pediu aqui aquele forrozinho pra dançar, né? Pra aquecer aí. Ô, Vânia, um abraço pra você. Obrigado aí pelo carinho, pela companhia aqui na Rádio Nova. Todo mundo ligado, todo mundo conectado. E aqui a música não para. 98.

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0: aqui é música, alegria na sua programação, nosso bate-papo e a sua participação aqui na Rádio Nova FM, a sua companhia, Eli Glazer, Sérgio na melhor.
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0: Com você fazendo a festa no seu rádio aqui através do nosso WhatsApp, você vai participando, vai se interagindo. Estamos aqui na Nova FM levando para você música, alegria, informação, nosso bate-papo para a galera de Manhuaçu e toda a região. A galera que acompanha também através do aplicativo do site 889fm.com.br. Obrigado pelo carinho, pela companhia. Quem está aqui mandando recado, participando, se interagindo é a Luísa Mendes. Ô Luísa, boa tarde para você. Obrigado pelo carinho, pela companhia aqui na Rádio Nova. Pois é, a Luísa tá aqui participando, já mandou mensagem de texto pedindo aqui o som de Jorge Mateus, Prisão Sem Grade. Tá aparecendo aqui, tá mandando aqui pro Luan Alves, tá ligado aí, tá em sintonia do apartamento 10. É, ô Luísa, um abraço, obrigado pelo carinho, pela companhia. Quem tá aqui também, apareceu ela, a Sandra Batista. Ô Sandra, boa tarde pra você, obrigado pelo carinho, pela companhia aqui na Rádio Nova. Quem tá mandando recado também, quem tá participando e se interagindo, é ela, Claudineia, tá em Reduto, tá conectada. Claudineia, boa tarde pra você. Obrigado pelo carinho, pela companhia na Rádio Nova. Ela que não perde a nossa programação também.
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2: Pois é, no seu finalzinho de tarde, você participando, se interagindo aqui na nossa programação na Rádio 9 FM. Quem tá na sintonia aqui, abraço especial na nossa programação. Aqui a Érica conectada, tá em sintonia. Boa tarde, obrigado pelo carinho. Quem mandou o recado aqui também, o Cauã, tá no bairro São Vicente, tá na sintonia da Rádio Nova, tá conectado aqui na nossa programação, pediu aqui o som de Lucas Luco. Um abraço pra você, obrigado pelo carinho, pela companhia aqui na Rádio Nova FM.
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0: E agora tá chegando aquele momento especial da nossa programação para você viajar no tempo. Bora aumentar o volume que tá começando Hora Retrô aqui na Nova.
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0: E a gente começa bem com Capital Inicial aqui na Rádio Nova. Hora Retrô, uma viagem

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9: Chegando ao final do Popline de hoje, o último bloco, né? A última sequência pra você que tá ligado, tá na sintonia da Rádio Nova FM. Mas daqui a pouco, 6 em ponto, tem a Hora do Ângelus com a apresentação do Padre Carlos Altoé e Luiz Nascimento em um momento especial de oração, de reflexão. E na sequência tem o Vibe da Nova, Rafael Muniz e a sua companhia na Rádio Nova FM. Pra você conectado em sintonia amanhã depois do Orelhão da Nova, 3 da tarde. Eu espero você aqui na Rádio Nova FM, se assim o bom Deus nos permitir, é claro. Um abraço carinhoso. Uma ótima noite, um bom descanso para você e até amanhã. Tchau, tchau.

Boa noite, meu amigo, boa noite, meu irmão. Alegria, paz, bênçãos de Deus na sua vida. Agradeçamos a Deus o dia, os trabalhos. Agradeçamos a Deus a presença e a força, a luz e a graça derramada em nossos corações. Que Deus abençoe nossas famílias e nossos lares. Chegando ao final de mais um dia, início da noite, agradeçamos a Deus pelo seu amor infinito derramado em nossas vidas. A partir do trabalho, rezemos pelos doentes, enfermos, famílias enlutadas, idosos. Agradeçamos a Deus as nossas famílias e nossos lares. O anjo do Senhor anunciou a Maria e ela concebeu do Espírito Santo. Ave Maria, cheia de graça, o Senhor é convosco, bendita sois vós entre as mulheres, bendito é o fruto de vosso ventre, Jesus. Santa Maria, Mãe de Deus, rogai por nós, pecadores, agora e na hora de nossa morte. Amém. Eis aqui a serva do Senhor, faça-se em mim segundo a vossa palavra. Ave Maria, cheia de graça, o Senhor é convosco, bendita sois vós entre as mulheres, bendito é o fruto de vosso ventre, Jesus. Santa Maria, Mãe de Deus, rogai por nós, pecadores, agora e na hora de nossa morte. Amém. E o Verbo se fez carne e habitou entre nós. Ave Maria, cheia de graça, o Senhor é convosco. Bendita sois vós entre as mulheres. Bendito é o fruto de vosso ventre, Jesus. Santa Maria, Mãe de Deus, rogai por nós, pecadores, agora e na hora de nossa morte. Amém. Rogai por nós, Santa Mãe de Deus, para que sejamos dignos das promessas de Cristo. Oremos. Infundi, Senhor, a vossa graça em nossos corações, para que, conhecendo pela anunciação do anjo a encarnação de Jesus Cristo, vosso Filho, cheguemos por sua paixão e cruz à glória da ressurreição. Ó nosso Senhor Jesus Cristo, vosso Filho, que é Deus, na unidade do Espírito Santo,

0: Amém. Glória ao Pai, ao Filho e ao Espírito Santo, como era no princípio, agora e sempre. Amém. As almas dos fiéis, pela misericórdia de Deus, descansem em paz. Amém. Anjo de Deus, que por divina piedade sois minha guarda e proteção, iluminai-me, guardai-me, dirigi-me, governai-me. Amém.
1: Boa noite, queridos ouvintes da Rádio Manhuaçu, da Rádio Nova. Estamos de volta com a nossa programação especial sobre Maria e trazendo sempre esse amor de Deus a Maria, esse amor de Maria a Jesus, esse amor de Maria a nós. Maria, caríssimos e caríssimas, não é uma mulher que se deprime diante das incertezas da vida, especialmente quando nada parece correr bem. Nem sequer uma mulher que protesta com violência, que se enfurece contra o destino da vida, que muitas vezes nos revela um semblante hostil. Ao contrário, Maria é uma mulher que escuta. Não vos esqueçais que existe sempre uma grande relação entre esperança e escuta. E Maria é a mulher que escuta. Diante do anjo, ela escutou. Ela acolhe a existência do modo como se apresenta a nós, com os seus dias felizes, mas também com as suas tragédias, que nunca gostaríamos de ter encontrado. Até a noite suprema de Maria, quando seu filho foi pregado na cruz. Até aquele dia, Maria tinha quase desaparecido da trama dos evangelhos. Os escritores sagrados deixam entender este lento escondimento da sua presença, o seu permanecer muda diante do mistério de um filho que obedece ao Pai. Contudo, Maria reaparece precisamente no momento crucial, quando grande parte dos amigos fogem por terem medo. E aí a gente traz aquela conclusão que é muito real: as mães não traem. É naquele instante, aos pés da cruz, nenhum de nós pode dizer qual foi a paixão mais cruel. Se a de um homem inocente que morre no patíbulo da cruz, ou a agonia de uma mãe que acompanha os últimos instantes da vida do seu filho. Maria está ali. Maria está ali, presente, sofrendo. Lá estava ela. E ela continua conosco em todos os nossos momentos, aqueles felizes, como na alegria do nascimento de Jesus, como nas alegrias que nós temos na nossa vida, e aqueles difíceis que nós enfrentamos, como aquele pregar na cruz que a vida nos apresenta em diversas situações. Não esqueçamos disso. Maria é a nossa intercessora. Maria Santíssima, te pedimos, rogai por todos nós. Amanhã estaremos de volta nesse mesmo horário. Fiquem todos com Deus e até lá.
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1: Salve, salve, galerinha! Tô chegando por aqui pra mais um encontro com você. Ótima noite! Aumenta o volume, cê tá na melhor.
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1: Ótima noite pra você que tá na sintonia curtindo a mais gostosa do seu rádio, quarta-feira, 1º de julho, hein, moçada? 1º de julho de 2026. E aí, tudo certinho por aí? Como é que foi seu dia? Vem me contar aqui no 33-984-54-1735 para pedir aquela música bacana. É quarta-feira, noite de quarta-feira, 1º de julho. Pra você que tá soprando velhinhas hoje, eu quero desejar tudo de bom, né? Depois só avisa aí onde vai ser o churras. É, depois a gente sai daqui e passa aí. É, aquele abraço pra você de Maiuaçu e toda a região na sintonia com a mais gostosa do seu rádio. E pra gente começar o programa hoje, tem praiadas aqui. É, pois é, só pra começar. É quarta-feira na Nova.
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1: 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Diego Arnaldo e Zé Neto e Cristiano junto e misturado, hein?
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3: Muito bem, fechamos aqui a primeira hora do nosso Vibe da Nova. Felipe Amorim, eu vou na sua casa, bacana demais. E aí, tudo certinho? O WhatsApp da Nova tá liberado pra você interagir. 33-984-54-1735. Bora pedir música boa, mandar aquele abraço, mandar aquele recadinho pra quem você quiser, tá? Rápido intervalo e daqui a pouquinho eu volto com mais sucesso bom pra você curtir aí.
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0: Legal, deixa eu mandar um beijão aqui pra Luísa, bairro Bom Pastor, tá na sintonia curtindo a programação. Luísa, um beijo pra você, tá bom, minha querida? Ela tá mandando aquele abraço pra toda a galera que tá curtindo a Nova FM, tá mandando abraço pra sua mãe. E pra toda a galera que tá curtindo lá no bairro Bom Pastor. Abração aí, tá bom, Luísa? A mãe dela é a Lúcia, né? Ana Lúcia. Beleza, abração aí. Mandar um beijão aqui pra Maria José. Alô, dona Maria José. Boa noite, viu? Beijo, muito obrigado pela sintonia aí. Tá sempre curtindo a programação. Mandar um salve aqui pro meu amigo Cauã. É, lá do bairro São Vicente. Tá curtindo o nosso programa. Aquele abraço aí, tá, Cauã? Gente boa esse menino.
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0: Legal, tá aí o som da Calcinha Preta, Tortura, aqui no Vibe da Nova. Ótima noite pra você que tá na sintonia. Rápido intervalo, eu volto já já com mais música boa pra você, o melhor ouvinte.
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1: Maravilha, tá aí o som do Henrique Juliano, Alô Inveja. Rápido intervalo e eu volto já já com mais música boa pra você. Você já pegou o telefone aí, já mandou aquela mensagem pedindo aquela música bacana, aquele sucesso que você tá afim de curtir aí? É quarta-feira, dá aquela respirada, bora relaxar a mente, amanhã é quinta-feira. Pois é, a semana tá despontando aí, devagarzinho, né? Pois é, 33-984-54-1735, você de manhã na sua região, bora sentar o dedo no zap zap da Nova FM e pedir aquela música bacana pra você curtir. Rápido intervalo, eu volto já já. Segura aí.
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0: Pois é, pessoal, em Las Vegas, lá nos States, tá rolando uma nova condenação pro Chris Brown. É, pois é. E teve a influenciadora aí comemorando, mas ainda falando que é pouco ainda, viu? Pois é. Polêmica, né? Galera, a nova condenação milionária de Chris Brown lá nos Estados Unidos voltou a colocar antigos episódios envolvendo o cantor sob os holofotes, né? Após a Justiça da Califórnia determinar o pagamento aí de 12,9 milhões de dólares, ou seja, cerca aí de 67 milhões de reais, né? A ex-governanta, a Maria Ávila, ela foi atacada por um cão de guarda em uma das propriedades lá do Chris Brown. Aí a influenciadora, né, a Lisiane Gutierrez, ela voltou a se pronunciar nas redes sociais, tá? É, pois é. A influenciadora digital, ela afirma ter sido agredida pelo artista. Isso foi lá em 2016, né? Não sei se você vai se lembrar disso aí, desse episódio envolvendo aí o Chris Brown e a influenciadora Lisiane Gutierrez. Então ela fez aí um forte desabafo, né? Um duro desabafo ao comentar a repercussão do caso. A Lisiane, ela participou de um documentário, inclusive, do Chris Brown, Uma História de Violência, disponível, inclusive, na Max, né? Na qual relembra a agressão que diz ter sofrido durante uma festa em Las Vegas. Segundo o relato, o episódio aconteceu após ela tentar tirar uma foto com o Chris Brown, né? A brasileira afirma que levou um soco no rosto, teve o celular retirado por um segurança e foi expulsa do local. Na época, o caso foi encerrado na esfera civil, né, lá dos Estados Unidos, por meio de um acordo. Ela aceitou um acordo lá com a defesa lá do Chris Brown, ficou em cerca de 70 mil dólares naquela época, em 2017, né? Na cotação daquela época, aproximou aí dos 219 mil reais de indenização, né? Aí a Lizzy, né, inconformada com as manifestações de apoio ao Chris Brown, mesmo após as sucessivas polêmicas, a Lizzy, ela fez críticas contundentes aos fãs que defenderam o Chris Brown, e aí, inclusive mulheres, né? Inclusive mulheres defendendo aí o Chris Brown. Ela ficou inconformada. Teceu duras críticas aos fãs que, segundo ela, mulheres que vivem defendendo causa das mulheres, mas que no caso do Chris Brown, ficou a favor do Chris Brown, né? Pois é. E aí a declaração da Lizzy, agora recente, foi motivada pela decisão recente da justiça americana envolvendo aí a Maria Ávila, a funcionária que sofreu vários ferimentos no braço e no rosto após ser atacada aí pelo cão de guarda mantido na residência de Chris Brown em Los Angeles. Durante o processo, o cantor admitiu ter deixado o imóvel antes da chegada da ambulância para evitar um circo midiático, né? Embora tenha reconhecido a negligência no caso em relação ao animal. Além da indenização milionária à ex-governanta, familiares da vítima também foram compensados financeiramente pela decisão do júri. Pois é, que situação, é? Muito bem, mudando de assunto, vamos falar agora de um assunto fofo, é a paternidade. O Kleber Toledo, ele conversou aí com o portal Léo Dias nessa quarta-feira. Muita gente chama de hoje, né? É, pois é. O bate-papo aconteceu no aeroporto do Rio de Janeiro hoje, quarta-feira. Ele falou sobre vários assuntos, né? Como, por exemplo, os desafios de ser pai. Falou sobre o aniversário da esposa dele, a Camila Queiroz. E também falou sobre o jogo da seleção brasileira. É a última vitória da seleção sobre o Japão, né? O Kleber Toledo é casado com a Camila Queiroz desde

0: De 2018, o ator de 40 anos destacou que o tempo tem passado muito rápido, pois a primeira filha do casal já está com 6 meses e completará 7 meses em 12 de julho. Na entrevista, o artista destacou que troca fraldas da pequena e que ele e também a Camila têm sorte de poderem dedicar tempo à criação da Clara, né? Abre aspas, indiscutivelmente é a melhor coisa da vida de um homem. Não tem como explicar. Aí no dia 27 de junho, a Camila completou 33 anos de idade, ganhou uma homenagem bonita do marido nas redes sociais, né? Na ocasião, ele compartilhou um álbum de fotos e escreveu um texto emocionante. Ao comentar a declaração, o artista disse que a filha está entre esses sonhos e completou, abre aspas, estar feliz acho que é o sonho de todo mundo. Estar feliz, bem, em paz, fazendo o bem para as pessoas. Graças a Deus a gente não tem inimizade, fecha aspas, na fala do Kleber Toledo. Já sobre a Copa do Mundo, ele sorridente celebrou a vitória do Brasil contra o Japão na última segunda-feira. E ele tá confiante na seleção brasileira, viu? Segundo ele, o Hexa vem esse ano. Muito bem. E o Kleber Toledo, ele não estava errado, né, gente? Quando ele fala que ser pai é, sem sombra de dúvidas, o melhor episódio, o maior evento na vida de um homem, né? E com certeza, ele tá certíssimo. Aquele pai que tem uma missão, né, de ser presente, estar presente na vida dos filhos, com de fato, para esse grande homem, o melhor episódio na vida dele, com certeza, é ser pai. E trocar fraldas, acordar à noite, ficar lá balançando, nananeném, né? Isso aí não é nada. E a gente levanta, eu falo o que aconteceu comigo, né? A gente levanta no outro dia, assim, ó, alegre, satisfeito, fazendo um cafezinho, como se nada tivesse acontecido à noite, como se às vezes à noite, às vezes a gente não tenha passado ela às claras, né? É, pois é. É muito bom, é a melhor sensação. Primeira, aquela sensação quando a gente pega no colo ali, já nos primeiros instantes, nas primeiras horas de vida do filho, né? A gente tá ali, meu Deus, é a melhor coisa. Olhar naquele rostinho assim, aqueles olhinhos, né? Olhando pra gente, ah, meu Deus do céu. Deu até saudade da minha Giovana, bebezinha. Pois é. Pessoal, o resenha já vai ficando por aqui, né? Mas amanhã tem mais resenha da Nova pra você. Amanhã eu volto te contando tudo, tititis dos famosos nacionais e internacionais, as polêmicas envolvendo aí os influenciadores, a televisão brasileira. Amanhã tem mais, tá?
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0: 7h42 na Nova.
2: João Neto Frederico, Mariana Fagundes.
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0: 99 FM, tocando as melhores músicas pra você, meu queridinho, minha queridinha, de toda a nossa região. Vocês que estão curtindo a programação, fazendo a programação acontecer, né? O WhatsApp da Nova tá liberado pra você, hein? Bora interagir aqui, ó.
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0: 8 e 7 na Nova.

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0: Legal, legal, tá o som do Danilo e Davi. Apaga, apaga, apaga. Quem nunca, hein, galera? Quem nunca, hein? Ai, ai, ai. Rápido intervalo, eu volto já.
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0: Maravilha, maravilha, ótima noite pra você que tá na sintonia, curtindo a nossa programação. Deixa eu mandar um abraço aí pra galera do comércio, né? Tem muita gente fechando caixa agora aí, né? Abração pra vocês, muito obrigado aí pela sintonia, companhia aqui no Vibe da Nova. E tem uma galerinha aqui, ó, mandando aquele alô, né? Deixa eu ver aqui, a minha amiga, a Dona Margarete, tá sintonizada com a gente lá na região metropolitana de Belo Horizonte. Fala comigo, Dona Margarete.
1: Você não passou, né?
0: Passei ainda não, agora, até agora ainda não.
1: Fiz pra você, pro Esperito.
0: Tá.
1: O Giovanni Morim,
0: certo.
1: Flávio do Guarani, Maria Paixão, Maria Márcia, Valéria, Denise Lima e todos os ouvintes, tá bom?
0: Tá, beleza. Valeu, Margarete, obrigado pela sintonia. Deixa eu mandar um abraço também aqui, deixa eu ver aqui, ó. A Brenda tá ligadinha curtindo a 9 FM. Beijão pra você, tá, Brenda? Beijo. Ela tá mandando abraço aí pro seu pai, Osvaldo, e também pra priminha, né? A Maria Luísa, que tá fazendo aniversário hoje. Aniversário da Maria Luísa e do avô, né? O avô, Osvaldo. Muito bem. Parabéns aí, parabéns. Felicidades hoje e sempre. Quem mais tá na sintonia com a gente aqui, ó? Deixa eu mandar um beijão aqui pra Flávia, lá no Guarani, tá sintonizada com a gente aí, né? Belezura, boa noite, obrigado pela sintonia, viu, Flávia? Galera do Guarani aí curtindo o programa. Deixa eu ver aqui, deixa eu ver. Deixa eu mandar um beijão também aqui, ó, pra Andressa Vitória, lá em Reduto, tá ligadinha com a 9 FM. Andressa, um beijo pra você, tá? Muito obrigado pela sintonia. Tem mais gente curtindo o programa? Claro que tem, né? Sempre tem, sempre tem, sempre tem. Aqui, ó.
2: Meu irmão, boa noite. Opa. Rodrigo, aqui do Pachá Supermercado, galerinha do açougue.
0: Fala comigo, Rodrigo.
2: Com o Renatinho na padaria, lá em Reduto.
0: Ah.
2: Pra toda a comunidade redutense.
0: Valeu, valeu. Valeu, belezuras aí do Pachá, curtindo o programa. Obrigado pela sintonia, galerinha aí, ó. Muito obrigado pelo carinho. Deixa eu mandar um beijão aqui também pra minha amiga, a Vânia Lima. Tá ligadinha com a 9 FM também aí, né, Vânia? Ótima noite pra você, obrigado pela sintonia. A Claudineia Rodrigues tá ligadinha com a gente também lá no Reduto. Forte abraço, a galerinha de Reduto aí sempre curtindo Vibe da Nova.
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0: 8h21, sobe o som aí. Country Beat.
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0: Legal, tem o som do Natanzinho Lima. Me apaixonei dessa morena. Agora 8h32 na Nova. É a sua queridinha, né?
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0: Legal, 9 FM, quem ouve sabe o que quer. Tá aí o som de Raimundos.
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0: Abração aqui pra Ana Lívia. Tá ligadinha, pediu o som do Panda. Eu te seguro. Ela tá mandando aquele beijão especial pro namorado, Abner.

0: Maravilha, maravilha, tem o som do Rafa e Júnior, participação do Hugo e Guilherme. Amo maloqueiro. Beleza, abração aqui pra minha amiga Ivone, tá ligadinha, tá sintonizada aqui no Vibe da Nova. Fala comigo, Ivone.
1: Oi, Rafael, boa noite, tudo bem?
0: Boa noite.
1: Ivone de Jaguaraí.
0: Tudo jóia. Vou
1: pedir a música, o Leandro Moreno, Remixo Mãe.
0: Certo.
1: Oferecer. Meus filhos, Cinei, Deni, Cristiano, Casa Aberta.
0: Certo.
1: Minha sobrinha, Casa Reduto, meu sobrinho, Bibi.
0: Aham.
1: E pra minha... E pra Jandira Gomes, Denise de Lima.
0: Certo.
1: Pra Dona Maria,
0: Casca de Bala.
1: São Pedro Havaí, que hoje tá completando mais um ano de vida.
0: Ah,
1: já tá um feliz aniversário.
0: Parabéns.
1: Pra você,
0: valeu, valeu. Oi, Ivone, um beijo pra você. Ela mandou um abraço também pra Ana Maria, né? Tá bom. Ana Maria e Batiba tá na sintonia com a gente também, né? Ô, Ana Maria, como é que tá o frio por aí, menina? Aquele abraço. Um abraço, obrigado pela sintonia, viu? Quem mais tá curtindo o programa? Deixa eu ver aqui. Ai, a Luciana, São Pedro, tá ligada com a Nova FM? Ô, Luciana, solta a voz aí, fala comigo.
2: Olá, boa noite.
0: Noite.
2: Tudo bom?
0: Bom.
2: Aqui é a Luciana, do São Pedro, Havaí.
0: Fala comigo.
2: Gostaria de ver uma música com o Eduardo Costa, olha ela aí. E eu ofereço aqui para minhas amigas que tá curtindo comigo aqui, a Vanilda e a Vanessa, meu esposo André, meu filho Luiz Felipe e a minha nora Sofia. E para todos os ouvintes aí.
0: Ah, beleza. Valeu, valeu, Luciana. Abraço pra toda essa turma aí, ó. Valeu, valeu. Deixa eu ver aqui, o Toninho da Mudança, lá em Maiomirim, tá ligado, curtindo a nossa programação. Pediu o som do Dilcinho. Grande Toninho, esse camarada é gente boa demais, tá? Gente boa. Ótima noite aí, viu, Toninho? Muito obrigado pela companhia. Tem mais gente curtindo o programa? Deixa eu ver quem mais tá na sintonia aqui.
3: Boa noite, tudo bem? Aqui é Nayara do Corpo do Arrozão.
0: Tudo bem, Nayara?
3: Eu
0: Fala
3: gostaria
0: comigo.
3: De ouvir a música com o Guilherme Silva, pode ser qualquer uma dele.
0: Certo.
3: Das músicas dele aí.
0: Tá bom.
3: Manda
0: tá bom.
3: Pra nós aí, fazendo
0: Beleza.
3: Favor.
0: A
3: Nayara do...
0: Ai, Rosal.
3: Do Márcio de Griola.
0: Ah, um abração pra todo mundo aí, tá? Muito obrigado pela sintonia. Beijão pra você, tá, Nayara? Beijo. Deixa eu ver aqui quem mais tá curtindo o programa. A Annalise está sintonizada, pediu música na programação também aqui do Guilherme Silva e manda abraço para todos os ouvintes. E ela falou assim, ó, manda essa uma música do Guilherme Silva aí para minha avó, Maria José, ela é fã do Guilherme Silva. Passa uma música do Guilherme Silva aí que ela vai dançar aqui pra gente. Ah, então tá bom. Maria José, bora dançar então, né? Aumenta o volume aí.
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0: Legal, tá aí o som do Guilherme Silva na programação. Meu cavalo sabe, 8h56 na Nova.
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0: Abração pra minha amiga Sandra Batista, tá ligadinha na Nova. Ótima noite, Sandra.

0: Aê, coisa boa! Vibe gostosa, hein? Pois é. Galera, agradecendo a você o seu carinho, a sua audiência, a sua participação aqui comigo. Tô fazendo coraçãozinho pra você. Te quero na minha quinta-feira. Amanhã é quinta-feira. Pois é. Ó, um beijo, um cheiro. E até amanhã, se Deus quiser, tá? Logo depois da Hora do Ângelus, com o nosso querido Padre Carlos Altuer e Luiz Nascimento. Eu vou estar chegando por aqui, porque eu quero te ver. É, pois é. Valeu, valeu, vem aí a Voz do Brasil. Tchau, pessoal, bom descanso, boa noite e até amanhã, se Deus quiser. E é claro que ele quer, né? E eu também quero demais da conta, te ver, ué, aqui no 88.3 do seu rádio, 9 FM, hein? É, pois é, valeu, valeu.
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4: Está no ar a Voz do Brasil. As notícias do governo federal que movimentaram o país no dia de hoje.
5: Olá, boa noite.
6: Boa noite para você que nos acompanha em todo o país.
5: Quarta-feira, 1º de julho de 2026.
6: Vamos ao destaque do dia, combate ao crime organizado.
5: Prejuízo de facções criminosas ultrapassaram os 3 bilhões de reais após ações coordenadas pelo Ministério da Justiça.
6: E governo do Brasil inaugura o primeiro de 3 escritórios nacionais antifacção. Vanessa Casalino.
7: Os escritórios integram o programa Brasil contra o crime organizado. Em menos de 2 meses de programa, o país registrou quedas nos crimes violentos e patrimoniais.
5: E ainda, anunciados 500 milhões de reais para fortalecer a saúde na Bahia.
6: Entre as ações está a entrega do novo Hospital Estadual Litoral Norte e a distribuição de veículos do Agora Tem Especialistas. Pablo Mundim.
8: Na educação, o governo do Brasil entregou 29 novos ônibus escolares, com investimento de 13 milhões e 200 mil reais pelo novo PAC.
5: Você vai ouvir também, Brasil Digital já levou sinal aberto e gratuito a mais de 10 milhões de pessoas.
6: O programa amplia o acesso da população brasileira à TV pública, educativa e legislativa. Márcia Fernandes.
9: Já foram instaladas 55 estações de transmissão pelo país. Para o segundo semestre, a meta é instalar outras 75 estações.
5: Hoje, na apresentação da Voz do Brasil, Mariana Jungmann e Luciano Seixas.
6: E acompanha a gente ao vivo. Acesse radiogov.ebc.com.br ou o canal Gov na sua TV aberta.
5: Cultura e modernização de equipamentos culturais na Bahia.
6: O Teatro Castro Alves, em Salvador, reconhecido como patrimônio nacional e um dos principais palcos do país, reabre suas portas após passar por obras de restauração.
5: O presidente Lula e a ministra da Cultura, Margarete Menezes, participando da cerimônia de entrega que deve começar em instantes.
6: E o repórter Rafael Lopes acompanha a movimentação direto de Salvador, tá? E traz pra gente agora as informações ao vivo. Boa noite, Rafael.
10: Boa noite, Mariana, Luciano e ouvintes da Voz do Brasil. Noite de tapete vermelho aqui no Largo do Campo Grande para a entrega do novo Teatro Castro Alves. A programação oficial está marcada para começar logo mais às 8h15 da noite e contará com a presença do presidente Lula. Ele vai participar ao lado da ministra Margarete Menezes e de autoridades locais da entrega da terceira e última etapa do projeto de requalificação do Teatro Castro Alves. O local foi modernizado e restaurado após o teto da sala principal ter sido atingido por um incêndio em 2023. O edifício, de estilo modernista, contou com melhorias estruturais que seguem padrões internacionais, preservando o valor histórico e arquitetônico do complexo, que é tombado pelo IPHAN como patrimônio nacional. O Teatro Castro Alves já abrigou momentos marcantes das artes cênicas do país e já foi palco de shows históricos, como o de João Gilberto, Doces Bárbaros e Raul Seixas. As obras contaram com um investimento de mais de 260 milhões de reais, unindo recursos dos governos federal e estadual, e representa a maior intervenção já realizada no teatro desde a inauguração em 1967. Mariana, Luciano, eu volto com vocês no estúdio.
5: Obrigado, Rafael, pela